Graças a Deus, mais um momento da palavra aqui na Rádio Águia FM, para você que está ligado, sintonizado nesta programação. E vamos então à palavra de Deus, vamos nos alimentar da palavra de Deus. Eu quero falar aqui sobre a fé que transforma palavras em ações. Olha só o que diz ali na carta aos Hebreus, capítulo 11, versículo 1 e 2, diz assim: Ora, a fé é a certeza das coisas que se esperam, a convicção de fatos que não se veem, pois pela fé os antigos obtiveram bom testemunho. Muito forte, né? Essa passagem, muito conhecida também, né? A passagem que fala sobre fé. A gente vive hoje em uma geração em que se fala muito sobre fé, né? Mas há pouca prática da fé, porque a fé, ela não é palavra, a fé é ação. Né? Muitos dizem assim: olha, eu tenho fé, eu tenho muita fé. Outros dizem: eu acredito em Deus. Alguns falam: vai dar certo, né? Tem gente que usa essa expressão, não, vai dar certo. Mas a Bíblia, a palavra de Deus, ela ensina que a fé não é apenas acreditar. A verdadeira fé, ela produz atitudes, aleluia. A fé verdadeira, ela, meu irmão, ela pode mudar aí decisões, comportamentos e até mesmo prioridades. É isso mesmo, prioridades. Não é uma fé apenas de boca, né, nos lábios, né, mas é uma fé demonstrada pelas obras, pelas atitudes. O apóstolo Tiago vai dizer lá na sua carta, no capítulo 2, versículo 17, ele vai dizer, ele fala: assim também a fé, se não tiver obras, é morta em si mesma. E o que é a fé? O que é a fé? O que é que a gente pode dizer que é a fé? A Bíblia vai falar, a Bíblia tem a resposta. A Bíblia tem resposta para tudo. Ela vai dizer, a fé é certeza. É certeza. Certeza de quê? Mesmo antes de receber, mesmo antes de acontecer. A fé, ela não depende do que os olhos estão enxergando. Não. A fé não depende daquilo que se vê. Ah, em 2 Coríntios, capítulo 5, versículo 7, o apóstolo Paulo vai dizer: porque nós andamos por fé e não pelo que vemos. É, nós andamos por fé, pelo que cremos e não pelo que vemos. Né? Quem anda pela visão desiste facilmente. Quem anda aí só pelo que está vendo, só pelo que está ao seu alcance, vai desistir facilmente. Mas quem anda pela fé sempre vai continuar caminhando, meu irmão. Sempre vai continuar caminhando. Sabe o que é fé também? Fé é convicção. Isso mesmo, fé é convicção, é confiar totalmente no caráter de Deus, mesmo quando tudo parece o contrário, né? Abraão, vamos lembrar aqui de Abraão, né? Abraão, ele tinha convicção, mesmo sem filhos, mesmo sendo já velho, mesmo sem entender, ele obedeceu à voz de Deus e continuou acreditando naquilo que Deus havia lhe falado, lhe prometido. Lá em Romanos, capítulo 4, versículo 20 e 21, diz assim: não duvidou da promessa de Deus. Olha só, coisa forte. Não duvidou da promessa de Deus, estando plenamente convicto de que ele era poderoso para cumprir. Deus não é homem para que minta, meu irmão. Deus não é homem para que minta, nem filho de homem para que se arrependa. Ele cumpre o que diz. E se eu tenho fé, eu vou mais do que acreditar, eu vou agir. Eu vou agir de acordo com aquilo que eu creio, né? E como obter fé? Talvez a pessoa fale: ah, pastor, estou meio sem fé. Ou então diga: ah, minha fé não tá muito grande, né? Alguém possa dizer assim. Eu quero dizer para você, primeira coisa, a fé não nasce do homem, né? Ela não vai nascer do homem, ela vai nascer através da palavra de Deus. Isso mesmo, a fé, ela nasce através da palavra de Deus. Em Romanos, capítulo 10, versículo 17, diz: a fé vem pelo ouvir. E ouvir o quê? Qualquer coisa? Qualquer besteira? Não. A fé vem por ouvir, e ouvir a palavra de Deus. Você tem que ter cuidado. O que é que você anda ouvindo? Você tem que ter cuidado. O que é que você anda aí se alimentando, né? Quanto menos Bíblia, menos fé.
É isso mesmo. Quanto mais Bíblia, mais palavra, mais fé. Olha só que coisa maravilhosa, né? Quem deseja crescer na fé precisa ler a Bíblia, precisa não somente ler, mas também meditar na palavra, ouvir a palavra e principalmente praticar a palavra. Isso mesmo, não podemos ser somente ouvintes, não sejais somente ouvintes, mas sim praticantes da palavra de Deus. Amém? A oração, por exemplo, também é algo que nos faz fortalecer a fé. A fé vem por ouvir a palavra, e para fortalecer essa fé, para ganhar, estou com a fé meio fraca, é oração. Oração. Lá em Judas, no versículo 20, o livro de Judas, versículo 20, fala assim: edificando-vos na vossa santíssima fé, orando no Espírito Santo. Muito forte isso aqui, hein? Muito forte. É. E também as provações que a gente passa, né? As lutas, as batalhas do dia a dia, elas fortalecem a nossa fé. Amém? Elas fortalecem a nossa fé. Lá em Tiago, capítulo 1, versículo 2 e 3, diz: a prova da vossa fé produz perseverança. Olha só que coisa maravilhosa. Deus usa as dificuldades para amadurecer a nossa confiança nele, meu irmão. Então, você está passando uma luta, você está passando uma adversidade, meu irmão, isso aí é para você ficar, sabe, amadurecer, para você crescer em fé. Então, use a sua fé. Como é que eu uso a fé, pastor? Como é que eu uso a fé? Fé não é ficar esperando. Fé é agir conforme Deus falou. Toda fé verdadeira produz movimento. Presta atenção. Toda fé verdadeira produz movimento. Lembra lá de Noé? Lembra lá de Noé? Deus falou com ele. Foi o que ele fez. Construiu a arca. Então, a palavra de Deus produziu em Noé uma ação. Uma ação, né? Ele trabalhou ali durante muitos anos sem nunca ter visto chuva, que até então não havia chovido sobre a terra, não havia caído uma gota d'água sobre a terra. E Deus falou para ele: Noé, constrói a arca que vai chover. Mas se tivesse já chovido, se já tivesse acontecido, seria mais fácil, mas nunca tinha acontecido. Sabe que isso é fé? Que fé não é o que vê, fé é o que crê. Aleluia. Abraão, vamos falar de Abraão mais uma vez. Saiu sem saber para onde ia. A fé faz caminhar, meu irmão, mesmo se conhecer todo o percurso, porque você sabe que está andando com Deus. Se você está andando com Deus, pronto, tudo vai dar certo. Tudo vai dar certo, né? E para a gente fechar, mais uma vez, a fé não é apenas palavras. Existem pessoas que dizem, mais uma vez, eu creio, eu acredito, mas vivem aí como se Deus não pudesse agir. A fé verdadeira aparece nas atitudes. Acalma o teu coração, lança sobre o Senhor toda a tua ansiedade, todo excesso de preocupação. Ele tem que cuidar de você. Crê nisso, meu irmão. Confie nessa palavra, mas não só de boca, mas através de atitudes. Tiago vai dizer lá no capítulo 2, versículo 18: mostra-me essa tua fé sem obras, sem atitudes, e eu com as minhas obras, com as minhas atitudes, te mostrarei a minha fé. Amém? Porque quem tem fé, por exemplo, perdoa, é uma atitude. Quem tem fé, obedece, outra atitude. Quem tem fé, serve. Quem tem fé, contribui. Quem tem fé é dizimista. Quem tem fé é ofertante. Quem tem fé evangeliza. Quem tem fé ora. Quem tem fé persevera. E quem tem fé permanece fiel. Permanece fiel. E a Bíblia diz que aquele que tem fé é recompensado por Deus. Quem tem fé é recompensado por Deus através do milagre, do livramento. E tudo isso é porque quem tem fé agrada a Deus. Porque a Bíblia diz que sem fé é impossível agradar a Deus. Então tenha fé, mas não só de boca, mas também de atitudes. E Deus vai te honrar e você vai viver o milagre, o sobrenatural de Deus aqui nessa terra, no nome de Jesus.

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mas houve uma luz. 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Mas é forte. Mas é forte. 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

ciência, não há intelectualidade, não há força, não há riqueza que revista o ser humano de uma nova criatura. Só Deus, só Deus, só Cristo pode lavar o homem com seu sangue.

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2: Está no ar o programa Desperta Vida, que tem a gentileza toda especial da Igreja Evangélica do Amor de Deus. Eu quero dizer para você que estaremos com vocês durante 60 minutos inteirinho, levando a você uma palavra amiga, uma palavra que transforma. Levando também a você os melhores hinos que serão tocados aqui, atendendo você, e ao término dessa programação estaremos orando em favor da sua vida, né? E esse programa é o Desperta Vida, né? Que tem a gentileza todo especial da Igreja Evangélica do Amor de Deus. E eu quero convidar vocês para poder participar dessa programação, né? O nosso WhatsApp para você poder mandar seu áudio, poder mandar o seu pedido de oração, para poder também ligar e participar conosco, é DDD 85987096124, 85987096124 é o telefone da participação. Você vai ligar, vai participar e com certeza Deus irá abençoar a sua vida. Liga para nós, vem participar conosco. E quero desde já convidar a todo o povo de Deus, né? Amanhã, quinta-feira, vai estar acontecendo em todas as igrejas do Evangelho do Amor de Deus a reunião da Sagrada Família. E você, meu irmão, você, minha amiga, é o nosso convidado todo especial. Quero também convidar vocês também, porque nesse mês de agosto vai acontecer ali no Gereissati, na rua 68, número 151, vai acontecer o 27º aniversário da Igreja do Amor de Deus ali no Gereissati, né? Estamos ali comemorando o nosso 27º aniversário, aonde com certeza Deus tem uma palavra. Vai ser uma festa maravilhosa e Deus vai abençoar a vida de todas as pessoas que irão ali participar conosco e comemorar essa data maravilhosa, né? Porque são 27 anos ali trabalhando com aquele povo, né? Trabalhando ali com aquela comunidade, Gereissati 1, 2, 3, Vila das Flores, Planalto Benjamim, Santa Marta, São Francisco e os bairros ali que estão os arredores, né? Do Gereissati 2. Então convido você para ficar, para participar conosco dessa festa maravilhosa. Quero aproveitar também e mandar meu abraço todo especial para o pastor Clairton, né? Que não pôde estar aqui por motivo de força maior. E também aproveitar e mandar meu abraço para o bispo Cláudio Garcia, né? Nosso bispo presidente, fundador da Igreja Evangélica do Amor de Deus, também para sua esposa, missionária Valdecira, sua filha Thalia, e a todo o povo. Quero mandar também um abraço para minha esposa, missionária Elineide, Pedro Lucas e João Pedro, meus dois filhos, presente de Deus que Deus me deu. É um abraço todo especial para todos eles aí, né, que estão ligadinhos na programação. Eu quero desde já também, pastor Cícero, né? Essa pessoa pode ligar e participar conosco, né? Telefonar, mandar o seu áudio, mandar o seu pedido de oração, porque ao término dessa programação nós estaremos orando, intercedendo por essa pessoa, né, pastor Cícero?
3: Com certeza, pastor Pedro, né? Muito boa noite, pastor Pedro, todos os ouvintes da Rádio Águia FM. E como o senhor falou, com certeza estaremos aqui de plantão para receber aí a participação dessa pessoa, através de uma mensagem de áudio, através de uma mensagem de texto. Você que está precisando de oração, quer incluir o seu nome para o momento da oração, aqui as linhas estão abertas, tá bom? Fique à vontade para incluir o seu nome para o momento da oração, também pedir o seu louvor, enfim, interagir conosco. Pastor Pedro, quero aproveitar, mandar aqui um alô todo especial para a irmã Miriam, né, a obreira Miriam aqui do Conjunto Sítio São João. Infelizmente ela sofreu um acidente doméstico, né, e ela fraturou o fêmur e vai passar por uma cirurgia. Eu quero mandar aqui um alô todo especial, um grande abraço para a irmã Miriam. Eu tenho certeza que lá no hospital ela está ligadinha aqui na Rádio Águia FM, aí para sua filha também, a Cristina, também para o seu esposo, irmão Jurandir Ferreira, em nome de Jesus. Estamos aqui torcendo pela senhora e orando principalmente, tá bom, irmã Miriam? Que Deus abençoe poderosamente aí a sua vida e todo o povo da Igreja Evangélica do Amor de Deus aqui no Conjunto Sítio São João, Pastor Pedro.
2: É verdade, Pastor Cícero, eu quero também aproveitar, né, essa colocação que o senhor fez, e vamos estar orando pela a nossa irmã Miriam, né, o Beira Miriam, que com certeza logo logo vai estar recuperada e vai estar novamente, né, participando dos cultos e tudo, né? Com certeza Deus está no controle da vida da nossa irmã. E é isso, né? Eu quero aproveitar e oferecer o primeiro hino, né, para todo o povo de Deus que está ligadinho nessa programação. E aproveitar também oferecer para as meninas aí do hospital, né, onde ela está, na irmã Francisca, né, no ICC, as meninas da limpeza, como também as meninas da enfermagem, o rapaz aí da farmácia, e a todos que estão ouvindo essa programação maravilhosa, né? E eu também, já que é colocado lá para as pessoas ouvir, também quero que Deus possa abençoar a cada leito, né, que está ocupado aí no ICC, onde as pessoas estão esperando cirurgia, ou já fizeram, já saíram, estão se recuperando, né, na enfermaria ou na UTI. Não sei, sei que Deus está no controle de todas as coisas, e eu tenho certeza que a mão do Senhor está sobre esse lugar através dessas ondas sonoras do rádio receptor que entra aí no hospital ICC, através dos ouvintes, né? E assim eu ofereço para todos vocês, em o nome de Jesus.

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1: E estamos de volta com o programa Desperta Vidas. Também estamos pelo Facebook, né? Os amigos do Facebook, quero mandar um abraço para o Bruno, né? O Bruno que estava ali no centro hoje, no Projeto Soprão. Meu abraço, Bruno, que Deus te abençoe. A missionária Valdecira Garcia, né? Se encontra também ligadinho na programação e pede oração pelo Edson, que sofreu um acidente. E nós estaremos ao término dessa programação, estaremos também orando pelo Edson, né? Quero desde já também mandar meu abraço, né, para a Ana Jane Cleia, né, de Messejana, que também está na escuta da programação. O pastor Lourenço, de Camaragibe, Recife, que também está ligadinho na programação.

0: e nós estamos, através dessa programação, falando com as pessoas. Então, que Deus abençoe aí o Javan e a todos os outros que estão aí nesse transporte, indo para casa ou indo para o trabalho, não sei. Que Deus possa abençoar a vida de vocês. E é isso, né, Pastor Cícero? É muito importante a gente, a importância dessa programação, porque tem chegado em lugares que a gente não consegue chegar batendo de porta em porta, né? Tem chegado em outros estados, tem chegado até fora do país, através dessa programação. Nós temos levado o Evangelho a muitos lugares, né? E isso é muito importante, porque olha a importância da programação do rádio, Pastor Cícero.
1: Com certeza, né? O rádio, ele ainda é um instrumento, uma ferramenta muito forte, né? Onde as pessoas, elas até se comunicam entre si. Às vezes eu fico observando aqui, quando um recebe um alô, né, ao Pai do Senhor, aí responde, né? Ah, eu quero mandar um alô também pro fulano que mandou aí para mim. Então, acaba sendo até um meio de comunicação entre os próprios ouvintes, né? O rádio é assim, algo mágico, né? Eu mesmo amo rádio, e esse tem sido nosso propósito, né? Despertar as pessoas para que Deus possa estar realizando milagres, que nós somos um milagre, né, Pastor Pedro? E só estamos aqui transmitindo através do rádio aquilo que Deus fez na nossa vida. E estamos aproveitando essa oportunidade, como o senhor disse, em várias cidades, vários estados, até fora do país, pessoas estão tendo conhecimento da Igreja Evangélica do Amor de Deus. Enfim, e eu tenho certeza que uma grande obra há de ser feita, né? Não somente no estado do Ceará, no Brasil, mas fora do Brasil também, em nome de Jesus.
0: É verdade, pastor. Você estava me lembrando aqui, né? Se através do rádio nós, seres humanos, chegamos a muitos lugares, né? Imagine Deus, né? Que é onisciente, que é onipotente, né? Que está em todo lugar ao mesmo tempo. E é isso, né? Olha, o rádio está alcançando várias pessoas. E Deus está nesse momento em todo lugar, né? Ocupando todos os lugares também, tocando as pessoas, mudando a vida de pessoas. Isso é que é maravilhoso, né? Se nós conseguimos alcançar diversas pessoas através de um programa de rádio, Deus, meu irmão, nesse momento, com certeza, está te vendo, está te observando, está olhando para você. Não sei como é que você está, qual é o tamanho do seu problema, da dificuldade que você está enfrentando. Não sei se você está passando por dificuldade na tua família, ou se o seu problema é financeiro, ou se de repente você se encontra acometido de uma enfermidade. Não sei qual o seu problema, mas de uma coisa eu tenho certeza: neste momento Deus está vendo você, Deus está te enxergando, Deus está olhando para você e está esperando que você tome em sua vida uma atitude de fé, para que Ele possa mostrar que Ele é um Deus que funciona, que Ele é um Deus que existe e tem poder para te ajudar, né? E é isso mesmo. Então estamos também, né, com a dona Helena, né, do Conjunto Sítio São João, está ligadinha na programação e pede um louvor do Bispo Cláudio Garcia, né? Francisco do Sítio São João, né? E é isso, o povo está participando, está ligando, né? Está mandando mensagem, né? Nós temos algum áudio, Pastor Cícero? Temos? Vamos atender essa pessoa agora, né? Alô, boa noite, com quem eu falo?
2: Olá, amados, a paz do Senhor a todos. Eu sou a Clemente, aqui da Ponte C, Marmitearia, passando para deixar um agradecimento aos irmãos da Tosa e do Bazar, que nos prestigiaram hoje. Um agradecimento especial também para a irmã Miriam, que também fez indicação e as pessoas vieram. Também deixar aqui a minha oração para a irmã Miriam, que ela possa se recuperar logo dessa enfermidade que ela está atravessando nesse momento. Dizer que Deus é poderoso, maravilhoso, que nós devemos confiar. E peço louvor também, Rompendo em Fé. E esse louvor eu também dedico a esses irmãos e a todos os irmãos dessa rádio maravilhosa, agradecendo o pastor também que esteve aqui hoje, fazendo aí os seus áudios e vídeos para divulgar nas redes sociais. E é isso que eu estou pedindo a Deus, que nos rompa em fé diariamente. Um abraço, fiquem na paz.
0: Que maravilha, fiquem na paz também, irmã Clementes, né? Que Deus possa abençoar

0: sua vida. E que bom que está dando certo, né? Através da programação, né? Você tem conseguido divulgar o seu trabalho, né? A sua empresa, né? E isso com certeza Deus está cuidando, né? E vai crescer ainda mais, vai crescer, vai ser mais conhecido ainda, né? Porque essa programação Desperta Vida e essa rádio maravilhosa, essa Águia FM, chegou para ficar, né? Ela chegou para ficar. 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Você pode sintonizar. Eu quero pedir algo para vocês que estão nos ouvindo nesta noite, que por gentileza vocês possam mandar para os seus amigos, né, o link da rádio, mandar para os seus parentes. Pastor, eu tenho um parente fora do estado, manda para ele, pede para ele nos ouvir também, ouvir a programação, orar conosco, ouvir hino, participar, que eu tenho certeza que ele vai gostar também da programação Desperta Vida, ou do programa, né, Voando com as Águias, né, que acontece de 10 ao meio-dia, todos os dias de manhã. Então, quer dizer, a programação, e no decorrer da noite, aí fica os hinos tocando, para poder alegrar o seu coração, para poder te confortar, para poder trazer a presença de Deus para a sua vida, né? De todas as formas, através da palavra, da programação, nós temos chegado até você com a palavra amiga, tá bom? Deus abençoe. E é isso. Eu quero agora pegar o hino, né, e passar para as pessoas, e nós voltaremos atendendo as pessoas que estão mandando áudio.
1: Aleluia! 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
1: Estamos de volta com a programação Desperta Vida. Eu quero desde já convidar a todo o povo de Deus do Gereissati, Vila das Flores, Planalto Benjamim, porque neste sábado agora, dia 8 de agosto, estaremos ali com a oração das mulheres às 15 horas, né? Horário da tarde. Eu convido a toda mulher de Deus para que possamos estar junto ali nessa oração maravilhosa que acontece todo segundo sábado de cada mês e tem sido uma bênção, onde as nossas irmãs se reúnem ali para orar, para interceder pela igreja, para orar pela sua família, orar pelos seus filhos, né? Ouvir a palavra de Deus que é pregada ali. E isso tem sido uma bênção para a vida dessas mulheres de Deus. E você não pode ficar de fora, você não pode deixar de fazer parte desse momento grandioso de oração, né? Então, sábado agora, dia 8, às 15 horas, né? Vai estar acontecendo na rua 68, número 151, no Gereissati 2, a oração das mulheres. E você, mulher de Deus, é a minha convidada toda especial. E também amanhã, né, em todas as igrejas do Evangelho do Amor de Deus, vai estar acontecendo a oração, né, o culto da Sagrada Família. E eu convido você, você que talvez esteja passando por problema na tua família, talvez o teu filho esteja preso no vício da droga, talvez o teu marido no vício do álcool, não sei qual a dificuldade da tua família, talvez os teus filhos já não te respeitem mais como mãe ou como pai, e você está desesperado, de repente os seus filhos, né, trilharam um caminho que não foi aquele que você como pai ou como mãe planejou para que eles vivessem, e você hoje se encontra decepcionada, né? Dizendo, não é essa vida que eu pedi a Deus para os meus filhos, mas eu tenho certeza que Deus, ele pode mudar a história da tua família. E nesta quinta-feira, às 19 horas, em todas as igrejas da Manhã do Amor de Deus, vai estar acontecendo o culto da Sagrada Família. Eu estarei ali no Gereissati, na rua 68, número 151, esperando por você. Chego ali às 17 horas, o culto é só às 19, mas eu chego ali às 17 horas. Se você quiser chegar mais cedo, chega para nós conversarmos, orarmos. Se de repente você precisa de orientação, precisa de oração, eu vou estar ali para interceder pela sua vida, tá certo? E o senhor, pastor Cícero, vai estar onde?
2: Pastor Pedro, eu vou estar no Conjunto City São João, no Grande Janguruçu, na nossa igreja, na Avenida Valparaíso 1165, bem ao lado da academia ali de Jiu-Jitsu, Judô, ali na Valparaíso 1165, nesta quinta-feira às 19h30. E eu creio que vai ser uma grande bênção, né? Quinta-feira passada foi poder de Deus. Eu lembro que até deu um problema no som lá na hora e a gente fez no gogó, né? Tinha um povo lá abençoado e o povo todo saindo, foi uma bênção, um culto, né? E amanhã com certeza não será diferente. Nós vamos estar ali orando, clamando pela nossa família e trazendo uma palavra direcionada para esta área familiar, que é uma área tão sensível, né? É a base, né, pastor Pedro? É a base. E o diabo, que é o inimigo das nossas almas, ele odeia a família, porque ele não tem família e ele quer acabar quem tem, né? Ele quer destruir quem tem. Mas o nosso Deus é família, é Deus Pai, Deus Filho, Deus Espírito Santo, e ele projetou a família como se ele estivesse se multiplicando aqui na terra. E hoje nós somos, né, família de Deus, e vamos estar ali orando, clamando pela família. Você que quiser pode levar uma fotografia, você pode levar uma peça de roupa, você pode levar uma garrafa com água, né? Eu até lembro, pastor Pedro, que a irmã Miriam, ela levou a fotografia do marido dela, porque ele havia perdido um valor lá, ele não sabia onde ele tinha colocado um valor, acho que era até da aposentadoria dele, não sei. E ele estava muito angustiado com isso, muito angustiado, e ele não pôde ir, porque ele fez uma cirurgia recente, e aí ele não pôde ir, falou, minha filha, leve lá minha foto, peça para o pastor Cícero orar, que eu vou para me iluminar, para eu achar esse dinheiro. E a irmã Miriam levou, nós ungimos com óleo, oramos, e no outro dia a irmã Miriam até deu testemunho aqui no programa, né, que ele conseguiu achar o dinheiro, né, estava mais tranquilo. Ou seja, agiu a fé. Agiu a fé. Então, quando nós agimos a fé, pastor Pedro, Deus honra. E é isso que eu quero que essa pessoa faça, que ela venha agir a fé, levando, quem sabe, uma fotografia, como a irmã Miriam fez, uma peça de roupa, uma garrafa com água, para a gente orar, ungir. E aquele que está doente, aquele que é viciado, aquele que tem algum problema, vai beber dessa água e Deus vai fazer um milagre. Ou seja, tudo é através da fé que Deus faz na nossa vida, pastor Pedro.
1: É verdade, pastor Cícero, é porque não dá para explicar a fé, né? A fé sempre é algo sobrenatural, né? Por mais que tente explicar a fé, a gente não consegue explicar a fé, porque é algo sobrenatural. Deus, ele sempre age naquilo que impacta a vida das pessoas, né? As pessoas dizem, mas como é que pode? Como é que aconteceu? Não se explica, sabe que Deus estendeu a mão e abençoou, não é isso? E também quero convidar todo o povo do bairro da Maraponga, você aí do Alto da Paz, você do Parque Vera, você do Mudubim, você do Vila Manuel Sátiro, você da Grande Maraponga. A nossa igreja sede vai estar aí aberta também amanhã às 19 horas, né? Na rua Paulo Cândido, 425, aí por trás do Campo dos Ingleses. Deus, é, agora é conhecido como Jardim Cearense, né? Então Deus tem uma bênção, vai estar ali um homem de Deus para lhe receber, para orar por você, para interceder por sua família e Deus abençoar a sua casa, né? Então, ali, rua Paulo Cândido, 425, ali por trás do Campo dos Ingleses. Eu tenho certeza que Deus vai abençoar a sua vida. Estamos com o ouvinte na linha, pastor, é isso? Vamos falar com essa pessoa agora. Alô, boa noite.
3: Boa noite, a paz do Senhor para todos os pastores e missionários. Que Deus abençoe a cada um de vocês, em nome de Jesus.
1: Amém, né? Que Deus abençoe a minha irmã aí do Curió, né? Irmã Senhorinha, é isso? Do Curió. Que Deus possa abençoar a sua vida, minha irmã. E a sua família também, e a todo o povão aí desse bairro maravilhoso, Curió. Deus abençoe. Estamos com mais ouvinte na linha, é isso, pastor Cícero? Vamos falar com essa pessoa agora. Alô, boa noite, com quem eu falo?
4: Boa noite a todos aí desse programa aí maravilhoso, abençoado, vindo da parte de Deus, programa Águia FM, o amigo que nos fala, irmão Augusto. Estamos aqui presente, diretamente do Projeto Emanuel. Está aí o meu irmão Gilberto, meu irmão Valdeci. Meu irmão Valdeci, tem algo a falar aí, irmão?
5: Boa noite aí, dos ouvintes aí da Rádio Águia FM. Quero mandar um abraço aí, quero dizer para os meus irmãos, pastores aí, que hoje a minha vida é uma vida transformada por Deus, é uma vida que eu desejo mais e mais buscar a presença dele. Hoje eu agradeço esse projeto Emanuel, que é esse projeto que mudou a minha vida, a minha história, a minha caminhada, e hoje eu só tenho que agradecer o nosso pastor Pedro aí também, que me ajuda muito e está me ajudando muito na caminhada. Aqui foi onde eu estou mudando o meu caráter, estou vivendo uma vida com Deus, e eu quero só agradecer aí a Deus aí, né? Hoje eu estou na presença de Deus, quero agradecer por Deus ter me tirado do lixo, do monturo aí, né? Eu só tenho que agradecer a Deus, sou muito grato a Deus, primeiramente Deus e o nosso pastor Pedro. Uma boa noite aí para vocês aí.
4: É isso aí, né, meus irmãos e ouvintes aí desse programa FM, mais uma vez o irmão Valdeci aí, mostrando seu agradecimento, né? E é isso aí, né? Estamos aqui ligados no programa, viu? Um Pai do Senhor especial aí para o pastor Pedro e todos que fazem parte desse projeto, né? Desde já, a paz para todos.
1: E é isso aí, pastor Cicel, o repórter do Projeto Emanuel, né? Irmão Augusto, né? E quero desde já, pastor Cicel, mandar um abraço especial para todos os meninos do Projeto Emanuel. Eu sempre digo, pastor Cícero, para eles, né, que ninguém quer estar dentro de uma casa de recuperação, né? Eles queriam estar na casa deles, com a família deles, né, tendo uma vida normal, mas as escolhas que eles fizeram levaram eles a estar dentro de um projeto, onde estão tratando da sua dependência ou da sua compulsão, né, por droga, que eles têm sofrido com essa questão da dependência química. E tem sido um trabalho muito difícil. Por quê? Porque a gente quer ajudar as pessoas e às vezes as pessoas não querem ser ajudadas, né? E é por esta razão que o Projeto Emanuel é um projeto que ele não trabalha com internamento involuntário. Ele trabalha só com internamento voluntário. Só vai se tratar no Projeto Emanuel aquela pessoa que entende, compreende que precisa de ajuda, que não consegue parar sozinho, que já tentou de várias formas e não conseguiu. E aí no Projeto Emanuel ela vai encontrar esse amparo, esse alento, né? Essa ajuda para poder ela dar um novo rumo à vida dela através de ouvir a palavra de Deus, ser aconselhado. Então o Projeto Emanuel tem um belo trabalho dentro dessa área com dependência química. Então meu abraço aos meninos do Projeto Emanuel, que Deus abençoe todos vocês, viu? Em nome de Jesus. Temos mais um vídeo na linha, pastor? Vamos falar com essa pessoa agora. Alô, boa noite, quem eu falo?
6: Boa noite, pastor Pedro, pastor Cícero, pastor Clarito, boa noite. Aqui pastor Eduardo, retornando de redenção, estou aqui com o obreiro Paulo, com a missionária Valdirene, com o pastor Gilberto Filho e a missionária Leidiane. Hoje nós tivemos um culto muito abençoado, esteve no altar da Igreja Evangélica do Amor de Deus de Redenção. O homem de Deus, o pastor Gilberto Filho, foi um papocado grande aqui, o poder de Deus foi grande, a unção foi grande, o povo se alegrou na presença de Deus e o diabo bateu de retirada. Quero mandar um alô para a irmã Neta, para o Denis, para o Pietro, também para o Adalberto. Adalberto esteve conosco, evangelista, o bispo Cláudio lembra dele, né? Evangelista Adalberto, ele disse que ia sábado assistir o culto lá conosco, ele e outro rapaz que é ouvinte também, lá de Redenção, que eu esqueci agora o nome, porque quando a gente começa a falar, aí a gente esquece do nome da pessoa, né? Mas também quero mandar, esse rapaz estava lá com o pastor, com o evangelista Adalberto. Eu quero mandar um alô para eles, para o Davi, a sua esposa, o Elton também, a sua esposa, Gleidiane, todo o povo de Deus de Redenção, tá bom? O da Messejana, vocês já sabem que vocês estão no meu coração, né? Alô, irmã Fátima, alô, evangelista e todos os irmãos, obreira Raimunda, né? Que Deus abençoe, nós vamos ficar aqui ouvindo a programação. Paz do Senhor!
1: Paz de Cristo, pastor Eduardo, né? Deus tem abençoado grandemente essa obra que tem sido feita ali na Igreja de Redenção, né? E aí estão voltando agora dessa obra maravilhosa que Deus tem realizado ali, coisas grandes, e vai fazer ainda mais coisas grandes ali, porque é uma obra que realmente tem tudo para crescer, né? E esses homens de Deus têm lá lutar pela causa do Evangelho, pregar o Evangelho. E Deus tem estado com eles, que é o mais importante, né? Um abraço, pastor Eduardo, e a todos os pastores, né, que compõem essa parceria, né, com o pastor Eduardo, como o obreiro Paulo, assim como também o pastor Gilberto, né, missionário Leidiane, a sua esposa também, né, do pastor Eduardo, missionário Valdirene. E é isso, né? Quanto mais nós nos unimos para fazer algo, mais forte nós nos tornamos, né? E a obra ainda fica mais sustentada, né? Mais firme, porque um cordão de uma dobra é bem fácil de quebrar, mas um cordão de muitas dobras aí não quebra com facilidade, né? Estamos com mais um ouvinte na linha, eu falo com ela agora. Alô, boa noite!
7: Boa noite, pastor Pedro, pastor Clairto, pastor Cícero, aqui o evangelista Antônio de Messejano, passando aqui para registrar, né, que estou na escuta dessa programação abençoada, e mandar aqui um alô e um abraço para todo o povo de Deus da IEA de Messejano.
1: Boa noite, evangelista, né, que Deus abençoe a sua vida, meu irmão. Deus Deus tem abençoado já, mas Deus continua abençoando mais ainda a sua vida e o ministério que Deus entregou na sua mão, tá bom, meu querido? Deus te abençoe. E é isso, o povo tá ligando e participando, né? Temos também o irmão Ivan ali do José Valdo, tá ligadinho na programação. E é isso, você pode ligar, pode participar. Nós vamos agora para mais um hino, voltaremos com a palavra de Deus desta noite, tá bom? Ofereço agora para todo o povo que está ligado nessa programação.

Eu quero convidar você agora nesse momento para que possamos juntos meditar na palavra de Deus, né? E a palavra que eu irei ler com vocês, ela se encontra no Evangelho de Mateus, capítulo 7, versículo 24 em diante.

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0: E assim diz a palavra do Senhor: todo aquele, pois, que ouve estas minhas palavras e as pratica, será comparado a um homem prudente que edificou a sua casa sobre a rocha. E caiu a chuva, transbordaram os rios e sopraram com ímpeto contra aquela casa, que não caiu, porque fora edificada sobre a rocha. E todo aquele que ouve estas minhas palavras e não as pratica, será comparado a um homem insensato, que edificou sua casa sobre a areia, e caiu a chuva, transbordaram os rios, sopraram os ventos e deram contra, com ímpeto contra aquela casa, e ela desabou, sendo grande a sua ruína. Pastor Cícero estava observando essa palavra, estava vendo, né? Jesus Cristo, ele, no meio da multidão, ele decidiu falar acerca de dois fundamentos, né? Porque aqui, quando ele diz: aquele que ouve a minha palavra e pratica, e coloca em prática, né? Porque ouvir, pastor, isso é uma coisa que todo mundo ouve, até porque não somos surdos, né? A gente ouve, aqui mesmo tem diversas pessoas ouvindo nós falarmos aqui no rádio, mas dar ouvido é outra coisa, né? Dar ouvido àquilo que você ouve, o ensinamento que você ouve, é que é outra coisa que muitas das vezes nem todo mundo está disposto a dar ouvido, a obedecer, a colocar em prática, né? E eu vejo que essa é uma das grandes dificuldades que muitas pessoas enfrentam hoje. Por quê? Porque está falando de uma construção, pastor Cícero, né? De uma construção de uma casa. E quando você constrói uma casa, você constrói porque você quer habitar dentro dela, não é verdade? Você quer habitar dentro dela com os seus filhos, com sua esposa, né? A mulher com seu marido, quer construir uma família. Até tem um dito popular que diz assim: que aquele que casa, quer casa, né? Não é verdade? Tem um dito popular que fala desta maneira. Então, aqui Jesus está falando de uma construção, está falando de uma pessoa que ouviu a palavra e colocou em prática, né? E aí ele foi comparado a uma pessoa que construiu sua casa sobre a rocha. Né? Construiu a sua casa, estruturou a sua casa sobre uma rocha, e quando vieram os ventos contra aquela casa, a chuva, né? As águas bateram, aquela casa não se abalou. Nós sabemos que o sentido dessa palavra, pastor Cícero, é totalmente espiritual, né? É espiritual, né? O que é que representa hoje essa rocha, né? Essa rocha que sustenta o lar, né? Que sustenta o lar daquele homem sábio que ouviu, aquele homem prudente que ouviu o ensinamento, né, de Jesus Cristo, né? Jesus Cristo, nesse momento, quando ele fala isso, ele está dando ênfase, né, à credibilidade, àquilo que ele fala, e que as pessoas, ao ouvir, precisam colocar em prática, levar para dentro da sua casa. Porque quando nós vamos à igreja, pastor Cícero, né? Uma pessoa vai à igreja, uma mãe de família, um pai de família, e ali ele ouve uma palavra, é uma palavra que se refere a educar os seus filhos, uma palavra que se refere a abençoar sua família, né? A ser um melhor pai, a ser um melhor marido, a ser um melhor esposo, né? A ser um melhor filho para a mãe e para o seu pai. Quando ele ouve essa palavra, o que Deus deseja quando ele ouviu essa palavra é que ele coloque ela em prática, é que ele leve para dentro da sua casa, é que ele sente na mesa com seus filhos, com sua esposa, e converse sobre aquilo que ele tem ouvido, falar da importância de Deus dentro do seu lar, né, do culto familiar dentro da sua casa, com seus filhos, com a sua esposa, de um momento de oração dentro do seu lar, pedindo para que Deus abençoe, né, para que Deus cuide do futuro dos seus filhos, para que Deus abençoe o seu trabalho, para que Deus abençoe sua família, sua esposa, né, a esposa pedindo para que Deus abençoe o marido. Quando ele sai para o trabalho, ela abençoa: Deus, leva meu marido em paz, guarda ele. Porque tudo isso se refere à pessoa que ouve a palavra e coloca em prática, né? É uma construção, pastor Cícero. Tudo nesta vida, quando se trata de vida espiritual, é uma construção, né? Você ouviu a palavra e você guardou, você colocou em prática. Hoje tem muitas pessoas que muitas das vezes até estão dentro da igreja, mas estão sofrendo. Nada muda na sua vida, né? Aí muitas das vezes a pessoa diz: ah, porque a igreja que não é boa, né? Ah, é porque o pastor que é fraco, né? E na verdade não é isso. É a pessoa que não dá ouvido àquilo que é ensinado, né? Não dá ouvido à palavra de Deus, não coloca em prática. É incrível, porque tem às vezes, pastor Cícero, pessoas que vão para dentro da igreja e ali está sendo pregada a palavra, e às vezes a palavra é direcionada àquela pessoa pelo Espírito Santo de Deus, né? Levando ali uma repreensão, levando ali um despertamento espiritual, e muitas vezes a pessoa olha para o outro, cutuca o outro e diz assim: olha para tu, né? Olha aí, viu, a palavra todinha foi para tu. E por que que não foi para ela, né? Não é verdade? Por que que sempre é para os outros e nunca é para você? Então são pessoas que ouvem, mas não dão ouvido, né? E por não dar ouvido, não coloca em prática. Porque é diferente dar ouvido de ouvir. É muito diferente, porque quando você dá ouvido, você guardou, você absorveu aquela palavra. Aquilo que você ouviu naquela noite, você vai levar para dentro da sua casa, vai levar para o convívio dos seus filhos, vai levar para o convívio com o seu esposo, né? Vai levar para o convívio da sua família. Você vai levar porque você absorveu aquela palavra. Então Jesus, ele falou de uma construção, ele fez um comparativo, né? Daquela pessoa que dá ouvido e daquela pessoa que ouve e não coloca em prática, pastor Cícero.
1: Certeza. Eu costumo dizer, pastor Pedro, que quando nós estamos, por exemplo, no culto, né, como se nós estivéssemos ali numa sala de aula, muitos alunos vão para a escola por ir. E como o senhor falou, né, eles vão ali, até ouvem o professor falar, mas não escutam. Existe uma diferença de ouvir e escutar, dar crédito. Porque quando você ouve, aliás, quando você não somente ouve, mas você escuta, dá crédito, você se torna um aluno bem aplicado. Assim também é na vida com Deus, na vida na igreja, né? Na vida, enfim, congregando, né? Quando nós damos crédito à palavra de Deus, quando nós escutamos e não somente ouvimos, é o que aconteceu, por exemplo, que Deus direcionou a Josué. Ele falou: olha, medita nesta lei de dia e de noite. Ou seja, não é só ouvir, não é só ler, mas é meditar, é dar crédito, é colocar em prática. Aí ele diz: porque se você fizer isso, você vai ser bem sucedido em tudo que você fizer. Você vai ser bem sucedido. Então, Josué, só não só me ouça, não só ouça, mas coloque em prática. Ou seja, medite, pratique, não se desvie nem para a direita, nem para a esquerda. Ou seja, aquilo que você lê aí, você tem que praticar, porque aí você será bem sucedido. Você está trazendo, como essa parábola aí diz, você está trazendo um alicerce, você está trazendo uma base, né? E como a Bíblia fala que o dia mau vem para todo mundo, vem para mim, vem para o Senhor, vem para todo mundo, para todos nós, né? A diferença vai ser essa: de quem ouviu e escutou e deu crédito e praticou, daquele que só simplesmente ouviu.
0: É porque quando você ouve, quando você dá ouvido, pastor Cícero, você vai criando uma estrutura, uma base espiritual, né? Uma base espiritual que vai garantir que você se mantém de pé na hora das dificuldades, que você não venha viver um desespero, como muitas pessoas vivem em desespero, né? Não consegue ter estrutura espiritual, não consegue ficar de pé quando as lutas vêm, quando a dificuldade bate à sua porta, né? Porque existem as fatalidades. Ninguém está livre de uma fatalidade, né? Ninguém está livre de ser acometido de qualquer outro tipo de problema em sua vida, até por uma decisão errada. Às vezes você vai atravessar, não presta atenção, pode ser atropelado, pode se acidentar, né? Isso é uma coisa que nós estamos no mundo, e nesse mundo aqui, Nós estamos só de passagem, né? Mas nós temos aqui que termos um Deus como essa base da nossa vida, que é para quando as coisas acontecerem, nós termos em quem nos apoiar, que esse é o que sustenta a nossa vida, é o que sustenta a nossa casa, né? É para Ele que nós entregamos o cuidado de nossa família, né? É para Ele que entregamos nossos filhos, é para Ele que entregamos nossas esposas, a esposa entrega o marido na mão desse Deus. Por quê? Porque ela entende, compreende a importância desse Deus dentro da sua casa, Pastor Cícero.
1: Sim, ela atrai, né? Ela atrai a presença de Deus para a casa dela. E assim, uma casa que tem a presença de Deus é uma casa blindada, é uma casa que vai resistir, né, às dificuldades. Haverá dificuldade? Haverá.
0: E a própria palavra aqui está dizendo, Pastor Cícero, né, que as chuvas vieram, isso, né, que os ventos bateram com ímpeto, isso, contra aquela casa, né, mas ela ficou o quê?
1: Firme, né?
0: Firme,
1: inabalável, como os montes Sião, né? Que a Bíblia diz, os que confiam no Senhor serão como os montes Sião. Então, uma pessoa que confia em Deus é porque ouviu a palavra, sabe que o Deus dessa palavra é um Deus fiel, e aí ela não se abala, não vai se abalar, porque ela sabe que na palavra contém promessas, e essas promessas não são de homens, é uma promessa feita por Deus, e Deus não mente, Deus cumpre o que diz. Então ela, como a Bíblia diz, ela não se abala, né? Então, ouvir a palavra, colocar em prática, é viver a palavra, né?
0: E o interessante, Pastor Cícero, dessa palavra é que já o imprudente, né, já a pessoa insensata que constrói sua casa sobre a areia, todos nós sabemos que uma construção sobre a areia, ela não vai conseguir se manter firme, né? Mas tem pessoas que, mesmo sabendo que está sendo construído de forma errada, né, que as suas escolhas estão sendo erradas, que a sua casa está fundada em algo que não vai sustentar ela de pé quando vier as dificuldades, mesmo assim ela teima, né, insiste em fazer, e se esquece que quando aquela casa cair, vai cair sobre todos os que estão dentro dela. Não é só sobre aquela pessoa que construiu errado, mas todos aqueles que estão com ele ali naquela casa também serão atingidos, né? E a gente vê que as pessoas, às vezes a pessoa não tem noção, né, da seriedade do que é construir uma casa, né? Do que é edificar a sua casa, no sentido aqui espiritual, né? Essa pessoa, Jesus falou para a multidão aqui, o povo que estava seguindo ele decidiu falar para eles a respeito, né, dos dois fundamentos, daquele que ouviu e praticou e daquele que ouviu e não praticou, não colocou em prática. Eu não sei se essa pessoa, ela se identificou com essa palavra que está nos ouvindo aí, Pastor Cícero. Talvez essa pessoa diga assim: ah, pastor, eu estou frequentando a igreja, mas a minha vida nada muda, pastor, a minha casa continua do mesmo jeito, pastor, a miséria está reinando, a escassez está reinando, o vício está dominando o meu lar. Então, quer dizer, o que está acontecendo com você? Você tem ouvido, você tem levado a palavra para dentro da sua casa? Você tem levantado o teu altar para Deus dentro do teu lar, né? Você tem edificado a sua casa sobre essa rocha que é Cristo? É o único que pode sustentar a tua família, é o que pode manter a tua casa de pé nos momentos difíceis. Você tem feito isso? Ou você tem lá ouvido a palavra, tem ido para casa e nada tem acontecido porque você não tem colocado em prática? Então é importante nós diferenciarmos, Pastor Cícero, né? Porque às vezes eu até ouvi uma pessoa dizendo assim, né? Quando você vê um cristão que é só sofrimento, só sofrimento, só sofrimento, e nada muda na vida dele, pergunte ele o que, é que ele está fazendo na vida dele, né? Porque Deus é um Deus que cuida. O nosso Jesus é um Deus que cuida. É um Deus que cuida do seu povo. É um Deus que cuida, né? É um Deus que abençoa, é um Deus que protege, é um Deus que guarda. É um Deus que defende, é um Deus que luta as nossas lutas, né? Ele é um Deus que não perde nenhuma batalha. Ele é um Deus poderoso, que tem o poder de mudar a nossa história, que tem o poder de escrever uma nova história de nossa vida. E talvez essa pessoa esteja aí se martirizando, talvez já se acostumou com o sofrimento, né? Já não consegue nem ter força para lutar contra o problema na vida dela, e a casa dela está caindo a cada dia, a casa dela está desabando, está atingindo a família dela, atingindo a ela, que é um ouvinte da palavra de Deus, mas não praticante, né? E por esta razão está sofrendo dessa maneira. Como você falou aí, como é importante, olha como a fé é incrível, né? Mandou a foto lá e orou, e o marido lá na casa dele encontrou o dinheiro que havia perdido, né? Então, quantos testemunhos já vi da mãe levar a peça de roupa, uma camisa, e o filho vestir, né? E sentir vontade de mudar de vida, né? Porque aquela camisa foi ungida, foi consagrada no altar do Senhor, né? Para quando ele vestir, ele sentir a presença de Deus. Quantas pessoas não beberam a água que foi colocada em cima do altar, que foi consagrada, e porque o pastor mandou levar a água, a pessoa levou, o marido tomou e não parou de fumar, e não parou de beber, e não parou de sair para as festas, né? Quantos milagres eu já ouvi falar acerca dessa atitude de fé que as pessoas tomam mediante uma palavra que ouviram, e despertou nelas uma fé de acreditar, de respeitar aquela palavra, de seguir aquilo que o líder espiritual dela, né, ou dele, pediu para ele fazer. Então, a importância do ouvir e colocar em prática é muito importante, pastor Cícero. E muitas pessoas estão sofrendo porque só estão ouvindo e não estão praticando, né? Então, convido esta pessoa que está nos ouvindo nesta noite, amanhã, em todas as igrejas do Evangelho do Amor de Deus, nós convidamos você para vir colocar um tijolinho espiritual aí, nessa fundação nova da tua casa, né? Que você possa começar a construir, ouvir a palavra, colocar em prática e construir a sua casa sobre a rocha, na certeza, na rocha que é Jesus, na certeza que quando os ventos vierem, os tempestades caírem, pode ter certeza de que a tua casa não vai se abalar, porque o Senhor é quem sustenta a tua família, o Senhor é quem sustenta a tua casa, em um nome de Jesus. Pastor Cícero, vamos agora para o louvor, e eu ofereço para todo o povo de Deus que está ligadinho nesta programação, em um nome de Jesus.

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1: Estamos de volta com a programação Esperta Vida, que tem a gentileza todo especial da Igreja Evangélica do Amor de Deus. E não se esqueça, nesse sábado, dia 8, estaremos ali às 15 horas, na rua 68, número 151, no Gereissati 2, com a oração das mulheres de Deus. E você, amiga, é a nossa convidada toda especial. Dia 8, agora, sábado, dia 8, às 15 horas, na rua 68, número 151, Gereissati 2. Conto com a sua presença, né? E aí estamos também com a Fátima, né? E a Tatar, né? Da Serra da Meruoca. Dá uma boa noite para todos os pastores. Boa noite, irmã Tatar, que Deus abençoe você e a todo o povo aí da Serra de Meruoca, que a mão do Senhor esteja sobre esse lugar, sobre a sua vida, sobre a sua família também, tá certo? E pastor, se estamos com a pessoa na linha, é isso?
2: Pastor Pedro, quero só aqui registrar que temos alguns irmãos de outros países, né, ouvindo aqui a rádio. Eu vou arranhar aqui um portunhol aqui. Quero mandar um saludo a nuestros hermanos e hermanas que nos está escuchando desde outros países, né? Nós temos aqui alguns irmãos, né, e irmãs que estão ouvindo, em nome de Jesus, que Deus abençoe. A Nora Lúcia Vilac, né? Nora Lúcia Vilac está ligada aqui, ali em outro país, né, no Peru. E tem também o nosso irmão que mandou aqui a mensagem. Deixa eu ver aqui. Essa aqui é a Lucida, né? Tá aqui. O Jocelyn Ávila, né? O Jocelyn Ávila. Que Deus abençoe, né? Que Deus los bendiga. Que Deus los bendiga. A todos os hermanos e hermanas que nos estão escutando desde outros países, pastor Pedro. Glória a Deus, né? A Rádio Águia chegando em outros países, né? O nome da Igreja Evangélica do Amor de Deus chegando aí em outros países. O Evangelho de Jesus através do nosso ministério chegando através de outros países. Inclusive, a irmã mandou um áudio aqui, pode colocar aqui?
1: Pode colocar, vamos ouvir.
3: ¿Cuál es su nombre? Estoy el nombre de la radio para guardar el número. Ellos no hablan español, estaba escuchando la radio, pero ellos no hablan español. Yo tampoco hablo el idioma que estaban hablando, entonces no entiendo, entonces paré la grabación.
2: Amém, meu irmão, que Deus lo bendiga, né, pastor Pedro, em nome de Jesus.
1: É isso, né, pastor, a gente tem que aprender a falar, né, agora para poder cumprimentar nossos irmãos que aí estão chegando, né, através do rádio, né, tem nos acompanhado, são pessoas que estão ouvindo a programação, que estão orando conosco também, que estão ouvindo a palavra, né, e estão felizes também por estar ouvindo a palavra através desse rádio, da Rádio Águia FM, onde Deus tem chegado em outros países, né, tem chegado aí na Bolívia, né, tem chegado no Peru, tem chegado aí em Portugal, tem chegado também nos Estados Unidos, tem chegado em muitos países através da zona sonora desse rádio receptor, tá certo? Tem mais alguém, pastor? Vamos colocar agora. Alô, boa noite.
4: Boa noite, Igreja Amor de Deus. Tá falando aqui é o irmão Márcio, eu e o irmão João estamos acabando de chegar, né, do projeto Sopão, onde nós estava eu, pastor Pedro, irmão Jonta. Estamos chegando agora no projeto, meu irmão. Estamos aqui atentos, viu? Estamos aqui com o celular aqui atento, escutando aí os louvores, as palavras, a palavra aí do meu pastor, né? Somos, ó, só gratidão, irmão Márcio e Jonta, só gratidão, porque foi através do Profeta Manuel que a gente, eu e ele, conseguimos ser libertos. Fomos libertos das drogas. E hoje nós somos comparador, né? É muita gratidão, é muita felicidade que hoje a gente ir pro projeto Sopão, entregar sopa lá, É, outrora eu tava naquele centro destruído, né? Viciado no alcoolismo, nas drogas, e hoje eu tô contribuindo com a obra de Deus, né? Então um abraço aí para todos os pastores da Igreja Amor de Deus, todas as missionárias, todos que fazem a obra do Senhor uma hora dessas, que estão ali naquele centro de Fortaleza também. Muito obrigado aí, meu irmão Pastor Pedro, muito obrigado por tudo. Projeto Emanuel salvou as nossas vidas. E nós estamos aqui já chegando no projeto e vamos ficar aí atentos aí na rádio, viu? Os meninos já estão lá no estudo, estamos chegando agora. A paz do Senhor aí para todos.
1: E aí foi o Márcio Linhares, né? Márcio Linhares.

0: porque as irmãs não aceitavam, mas hoje, graças a Deus, ele já pode voltar a entrar na sua casa, já pode abraçar a sua família, né? E isso é maravilhoso. Quem devolveu isso a ele foi Deus, né? Deus devolveu esse direito, né, dele poder novamente estar perto da sua família. E também estamos aqui com a mãe do Márcio Linhares, que é a dona Silene Linhares, que está aqui no Facebook, né? Eu acho que ela está ouvindo o que eu estou falando, e é claro que ela há de concordar comigo, né? Porque ela testemunha vivo do que Deus fez na vida do filho dela e de como vivia o filho dela antes de conhecer Jesus e antes do projeto Emanuel acolhê-lo, né? E hoje ele é uma pessoa que está lá contribuindo, né, com a obra de Deus. Na minha ausência, ele toma conta do projeto, né? Está lá fazendo com que as terapias aconteçam, com os trabalhos aconteçam, né? Ele está na frente da arrecadação de frutas e verduras, né? Ele faz isso com muita boa vontade. O sopão, quem faz é ele. Ele passa o dia no fogo a lenha, né? Porque o sopão é feito, pastor Cícero, no fogo a lenha, né? Porque no gás não dá, não tem condição. A gente bota de manhã e passa o dia todo para poder fazer. Termina 5 horas da tarde. Isso na lenha, né? Se fosse no fogão, né? Então é complicado, porque é muita sopa, né? Então ele passa o dia todo, né, lá fazendo esse sopão, coloca de manhã e passa o dia, e às 5 da tarde o sopão está concluído, a gente vai para o centro fazer essa obra. Então um abraço, Márcio, um abraço, Jonathan, que Deus abençoe a vida de vocês, que possa iluminar a mente, o coração de vocês a cada dia, né? Tem mais alguém na linha, pastor Cícero? Vamos falar com essa pessoa agora. Alô, boa noite, com quem eu falo?
1: Boa noite, povo de Deus. Quem fala aqui é a irmã Chaga, um pouquinho rouca, que estou gripada. A gente acabou de ouvir o pastor Pedro falando, né? Mandou aqui um alô para as meninas. Então, todo mundo aqui na escuta, todo mundo escutando. Estou sendo cobrada, porque esses dias eu estou meio adoentada. Aí eu não pude ir nas enfermarias, né? Aí os pessoal estavam cobrando. Irmã, você não veio aqui? Aí eu digo, olha, eu não fui porque eu tô gripada, não quero passar gripe pra vocês. Aí tá todo mundo na escuta, todo mundo escutando a programação. E as meninas aqui, a Antônia, que tá agora, acabou de entrar na sala de cirurgia. A Antônia visitou nossa igreja, ela é do Gereissati, e ela está pedindo uma oração, né, pela vida dela, né, pelo trabalho, né, tá pedindo uma oração. A Raquel também, que acabou de entrar também na sala, né, pedindo também oração. Eu digo, tá bom, eu vou pedir, mas da outra vez é vocês que vão ligar. Aí tá todo mundo pedindo aqui oração. Então, eu quero agradecer a todos, né, todos os pastores, né, pastor Cis, pastor Pedro, né, pelas palavras. E também quero dizer também que ontem foi maravilhoso. Ontem, né, nós lemos a Bíblia, todo mundo junto, lá na Igreja Evangélica do Amor de Deus do Gereissati, junto com o pastor Pedro, né, foi maravilhoso, muito bom, né, e a gente agradece muito, porque todo dia a gente aprende, né, com vocês também, né, com os outros pastores, e principalmente com o nosso pastor, né, que dá um ensinamento a gente, né, é muito gratificante, gente, não tem noção. Então, povo de Deus, vamos aí escutar, vamos participar, pessoal, vamos participar, pedir oração, pedir louvor, contar testemunho, vamos lá, povo de Deus, cuida, cuida, cuida, cuida. Então, quero dar uma boa noite para todos e frisar o que o pastor Pedro falou, né, do aniversário da nossa igreja, né, Evangelho do Amor de Deus do Gereissati, né, passando aqui a irmã Chaga, convidando a todos para ir, né, é muito gostoso ouvir a palavra, e Deus, né, tem sempre uma palavra certa para a gente. Vamos lá, povo de Deus, de toda a região, vai, Fortaleza toda, né, Gereissati, Maracanaú, todo, estão todos convidados. Vamos lá, pessoal, cuida, cuida, cuida. Pois eu quero deixar aqui um abraço para todos, né, aqui para minhas colegas de trabalho, tá todo mundo em sintonia, né, tem umas duas pessoas aqui também, que eu dei o link quando eu cheguei, né,

0: tá ali tentando colocar, né? Eu não sei por que é, né? Porque no meu pega bem direitinho, mas tem alguns que não pega. Tem um celular. Quero desejar aqui um forte abraço aqui para todas minhas irmãs da congregação lá do Gereissati, na 68, 151. Cuida, povo de Deus, amanhã tem culto da família, que é benção. Cuida, cuida, cuida. E meu louvor, todo mundo já sabe, né? Deus é fiel.
1: Se a irmã Francisca deixar, ela prega o programa todinho, né? Irmã Francisca é uma benção. Que Deus abençoe a sua vida, irmã Francisca, né? Que o Espírito Santo de Deus continue iluminando sua mente, ele usando aí nesse hospital do ICC. E aproveitar, mandar um abraço para todas as meninas aí que estão ligadinhas. Vamos orar sim, com certeza, né? A irmã Fátima de Messejana, né, Pastor Cícero?
2: Isso, a irmã Fátima, Pastor Pedro, a irmã Fátima Bensejano está dizendo, né, boa noite, Pastor Pedro, Pastor Cícero. Estou passando aqui para mandar um alô para o Pastor Eduardo, sua esposa, né? Quem está falando é a obreira Fátima de Messejana. Que Deus abençoe a todos que estão na escuta. Deus abençoe, irmã Fátima, obreira Fátima aí da Messejana, da IEA de Messejana. Um grande abraço no nome de Jesus. Pastor Pedro, queria só uma observação que a irmã Francisca Chagas falou, né, sobre a questão do aplicativo, do link. A gente sempre manda, aí tem três opções, né, são três opções para a pessoa poder acessar. Em um dos três tem que dar certo, em um daqueles três ali que a gente manda tem que dar certo. Enfim, você pode tentar, é só ir direto no Google, né, vai no aplicativo do Google, onde você faz as pesquisas na internet, vai lá no Google e pesquisa lá. Rádio Águia FM Fortaleza. Pronto, você pesquisa lá no Google, Rádio Águia FM Fortaleza, um dos primeiros links ali dá certo, com certeza vai dar certo, que é o do Rádios Net, tá bom? Viu, uma chaguinha? Vai lá no Google, pesquisa Rádio Águia FM Fortaleza, tem que colocar o Fortaleza, tá bom? Rádio Águia FM Fortaleza, e os primeiros links que aparecem lá no Google, lá na pesquisa do Google, vai dar certo em nome de Jesus.
1: E é isso mesmo, né? Com certeza. Vai lá no Google, peça lá, né? Águia FM Fortaleza, que vai aparecer com certeza. Que eu já fiz isso, também tive essa mesma dificuldade que a Francisca está tendo, né? E eu fui lá e fiz e deu certo. Agora eu já vou lá, eu já não vou mais no link. Eu peço lá no Google, vou lá e já consigo, né? Então está sendo mais fácil para mim fazer pedindo no Google. Tá certo, irmã Francisca? Então, aconselho as pessoas a pedir, né, a Águia FM Fortaleza, né? Que vai aparecer e você vai poder clicar lá e vai poder nos ouvir em um nome de Jesus. Vamos ter mais pessoas na linha, pastor Francisco? Vamos falar com essa pessoa agora, né? Alô, boa noite, quem eu falo?
3: Boa noite, Pai do Senhor, Pastor Cícero, Pastor Pedro, demais pastores, missionários, Bispo Cláudio, passando para desejar uma noite abençoada para cada um em nome de Jesus, todos os pastores, missionários, e a irmã Fátima também, né? Dizer para ela que ela confie, que Deus vai dar a vitória a ela em nome de Jesus, e Deus é com ela, a irmã Fátima. E todos os ouvintes em nome de Jesus, amém? E para o meu esposo, em nome de Jesus.
1: Paz de Cristo, irmã Lúcia, que Deus abençoe sua vida, né? E possa também abençoar a vida do seu esposo, amém, minha irmã? E está registrada aqui sua participação. Eu tenho certeza que Deus ele vai abençoar, amém? Então é isso, né? Vamos preparar agora também. Tem mais pessoa? Vamos falar com essa pessoa depois e nos preparar para a oração. Alô, boa noite, com quem eu falo?
4: Passando aqui para dar o meu alô aí ao pastor Pedro Nascimento, pastor Clair, pastor Cícero, e mandar também um alô todo especial para minha família que está de cadeira cativa aqui, né? Escutando a Giovana, a Lohana, missionária Leidiane, né? Lohan. E fala aqui é o pastor Gilberto. Mandar um alô também especial para nosso bispo Cláudio Garcia, todos os pastores, pastor Eduardo. Hoje o culto da redenção foi uma bênção, né? É isso aí, tamo junto. Deus é fiel o tempo todo. Paz de Deus.
1: E é isso, né? Um abraço, pastor Gilberto, né? Que Deus abençoe. Aí também a sua família, que é cadeira cativa dessa programação. Deus abençoe. E é isso, tem mais ouvinte, pastor? Vamos falar com essa pessoa agora. Alô, boa noite.
5: Alô, pastor Pedro, Pai do Senhor, meu irmão. Que Deus te abençoe nessa programação maravilhosa que eu estou ouvindo, né? Todo dia eu estou participando, né, dessa programação maravilhosa. Eu estou aqui se congregando agora na Igreja Promessa de Deus, né? Com o pastor Alexandre. Trabalhei muito com vocês aí, né? Peço que vocês orem por mim, em nome do Senhor Jesus, né? Pastor Cícero, o homem da rádio, dos botões, né? Deus tem te abençoado, meu irmão, grandiosamente, né? Pastor Cláudio Garcia, pastor Fábio, né? Que Deus tenha abençoado vocês poderosamente. Amém.
1: A paz de Cristo, pastor José, né, aí da Redenção, que Deus te abençoe, que Jesus Cristo possa te abençoar a cada dia, meu irmão, que a tua vida seja alcançada cada dia pelas bênçãos do Senhor, meu irmão, viu? Fica na paz, e é isso, que Deus possa abençoar a sua vida. Quero desde já mandar um abraço também para o pastor Lourenço aí, em Recife, em Cabaragibe, né? Um abraço, pastor Lourenço, que Deus te abençoe, que também é um cadeira cativa dessa programação. Saudades, pastor Lourenço, e logo, logo possamos ter a oportunidade de nos reencontrarmos e nos alegrarmos na presença de Deus. E é isso, povo de Deus. Tem mais alguém na linha? Vamos falar com essa pessoa agora. Alô, boa noite, com quem eu falo?
6: Boa noite, pastor Pedro, pastor Cícero. Felicidade imensa de poder estar escutando vocês aí no programa Desperta Vida. Hoje eu não pude estar, mas meu coração está aí, estou aqui escutando, sendo contemplado com essa palavra maravilhosa, que é uma palavra que eu gosto muito. E aquela casa que está edificada sobre a rocha, nada pode abalar, né? E a rocha é Jesus Cristo, a rocha é a fé, a rocha é a palavra de Deus, aquela família que busca a Deus, a família que edifica-se na presença do Senhor, nada pode derrubá-la. Então fica aqui meu forte abraço para todos, para todo o povo aí do Curió, que Deus abençoe a todos em nome de Jesus.
1: A paz de Cristo, pastor Claíto, que Deus abençoe, meu irmão. Sentimos a sua falta aqui, viu, meu irmão? Com certeza sentimos a sua falta, mas na próxima quarta-feira estaremos juntos aqui, se assim Deus nos permitir, né? Tem mais alguma pessoa, pastor? Vamos atender essa pessoa agora. Alô, boa noite, com quem eu falo?
7: Boa noite, pessoal. Você que está ligadinho aí na Benção, Rádio da Vitória, a Rádio Águia FM, que traz a nós a seriedade, o louvor, a presença do Senhor, aonde você pode conectar o seu pensamento e ser restaurado. Aqui fala a Reida de Fortaleza. Quero mandar um alô para minha prima Jossi Cléia, que mora no Paraná. Quero dizer que eu amo muito vocês. E que o Senhor abençoe ricamente vocês. A tia Josefa, o tio Nauro, a Josiela e a Ângela. Quero mandar um alô para o meu irmão Tom Carlos. Eita, menino de Deus, pregador do Evangelho, homem do monte, glória a Deus. E a todos vocês que estão aí na escuta, a paz do Senhor Jesus.
1: Paz de Cristo, irmão Reido, né? Deus possa abençoar a sua vida, minha irmã. Que o Espírito Santo de Deus possa cobrir você cada dia com a graça dele. Bom, Pastor, vamos agora para o hino, né? Mas tem mais um áudio, vamos lá. Tem mais um áudio para falar com essa pessoa agora. Alô, boa noite, o que eu falo?
8: Boa noite, Pastor Pedro, estou ligado aqui, ouvindo a rádio. E eu quero mandar uma paz do Senhor e boa noite para o Pastor Fábio, para a sua família, sua mãe, para todos os pastores, para o Bispo Cláudio, para todos os irmãos da minha igreja aqui no Planalto Ayrton Senna. Meu nome é irmã Gorete. Também peço oração para o meu filho. Libertação. Ele anda com medo, ele anda com mania de perseguição, nervoso. Oro por ele. Peço aos pastores aí que oro por ele. E a paz do Senhor para todos. Amém.
1: A paz de Cristo, minha irmã. Irmã Gorete, que Deus abençoe sua vida, minha irmã, viu? Estaremos orando aqui ao término da programação por todas as pessoas que ligaram e participaram da programação Desperta a Vida, tá bom? Que Deus abençoe. Vamos agora ouvir um hino, né? E depois voltaremos com a oração, a oração final.
2: Pois é, Pastor Pedro, queria oferecer esse hino, essa canção, para nossos irmãos e irmãs que estão a nos escutar de outros países, né? É o hino louvor aqui do Marcos Witt, Deus de Pacto, né? Deus de Aliança, né, em português. Então, para nossos irmãos e irmãs que estão a nos escutar de outros países, em nome de Jesus.

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Senhor, meu Deus e Pai, neste momento, meu Deus, eu apresento ao Senhor a cada pessoa, meu Pai, que ligou aqui pedindo oração. Essa pessoa, meu Deus, que se encontra passando por dificuldade dentro da sua casa. Essa mãe de família que está sofrendo em ver o seu filho, meu Deus, na dependência do crack, da cocaína, do álcool. Meu Deus, é por esta mãe que nós intercedemos nesta noite, meu Pai. Apresentamos o lar desta pessoa, meu Pai, porque não aceitamos, meu Deus, em que Satanás ele tenha destruído a família desta pessoa através dos vícios, da bebida. Meu Deus, tem trazido a miséria, a pobreza, tem trazido, meu Pai, a derrota, o fracasso. Meu Deus, nós não aceitamos. Então apresento em suas mãos a família desta pessoa, a casa desta pessoa, meu Pai. Quero pedir ao Senhor, meu Deus, que tome em suas mãos, meu Pai, a irmã Miriam, Senhor, que se encontra, meu Deus, no hospital, Senhor, esperando, meu Deus, para fazer a cirurgia. Quero pedir, meu Deus, que no momento que ela adentrar a sala da cirurgia, que o Senhor possa entrar e segurar na mão dela, Senhor. Que ali naquele ambiente estejam os teus anjos conduzindo, meu Deus, a cirurgia. Pai, para que ela possa voltar em paz para a sua casa, meu Pai, e poder se recuperar, meu Senhor. Deus, tome em suas mãos, meu Pai, meu Deus, a Antônia. Tome em suas mãos, meu Pai, a cada pessoa que pediu oração nesta noite, meu Pai. Aquele que está enfermo, aquele que se encontra, meu Deus, esperando o transplante, na fila de espera do transplante e não tem conseguido. Meu Deus, eu peço ao Senhor que olhe para essas pessoas que estão precisando de um milagre. Tome em tuas mãos, meu Pai, e abençoe essa garrafa com água, essa peça de roupa, Senhor, esse currículo. Abençoa, meu Deus querido, meu Pai, esta pessoa que neste momento coloca a sua carteira de trabalho, meu Pai, nesse rádio receptor, buscando emprego, buscando uma oportunidade no mercado de trabalho. As portas estão fechadas. Quero pedir que o Senhor neste momento abra as portas para essa pessoa e que ela possa perceber que é o Senhor que está abençoando a vida dela. Então, meu Deus, eu entrego em suas mãos e peço que o Senhor possa repreender todo espírito causador da enfermidade, todo espírito causador do vício, em nome de Jesus, meu Pai. Deus querido, Deus amado, entrego o teu povo em tuas mãos e peço ao Senhor, meu Pai, que faça muito mais do que pedir minhas palavras nesta noite. Em o nome de Jesus, amém, amém e graças a Deus, né? Então você que orou comigo, você colocou água, toma tua água, seja abençoada por Senhor Jesus, amém? E vamos ficando por aqui, mas prometo que amanhã, nesse mesmo horário, vai estar aqui o Bispo Cláudio Garcia trazendo a você uma palavra amiga. E amanhã, de 10 a meio-dia, é Voando com as Águias, com o pastor Cícero Neto, aqui nessa programação maravilhosa. Deus abençoe e até amanhã, em nome de Jesus.

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levante a mão. E cumprindo-se o dia de Pentecostes, estavam todos reunidos no mesmo lugar. E de repente, ouviu-se um som como de um vento veemente e impetuoso, e encheu a

Eu me lembro como se fosse hoje, no dia 7 de janeiro, há 2 anos atrás. Para quem não sabe, nós moramos em Joinville, Santa Catarina. E aquele dia nós tínhamos uma agenda em São Paulo, capital. Estava toda a família dentro do automóvel aquele dia. O meu pai estava na direção do carro. E nós pegamos a BR-101. Eu me lembro que aquele dia estava chovendo muito. Na sequência, BR-116. E no quilômetro 545, uma curva muito perigosa. Quando meu pai entrou para fazer aquela curva, tinha óleo naquele local. Meu irmão, escute só. O carro deu 2 giros de 360 graus e capotou do lado esquerdo da pista. O carro deu perca total, mas nós saímos ilesos daquele acidente para a honra e glória do Senhor Jesus. Eu entendo com isso que ninguém pode parar um adorador. Ninguém pode impedir o nosso louvor. Ainda que nos amarrem em uma prisão, não conseguem parar a nossa adoração, porque sai do nosso coração. E eu estou diante, nesta noite, de verdadeiros adoradores que adoram o Pai em espírito e em verdade. Quem sabe o inimigo tem tentado tirar você dos caminhos do Senhor, mas ele não conseguiu e nem vai conseguir, porque maior é o que está em nós do que o que está no mundo. E nada pode parar um adorador, nada pode impedir o nosso louvor. Tem adorador aqui neste lugar? Se tem adorador, levante a tua mão e dê um glória a Deus mais forte que você puder.

0: recebeu um milagre, aplaude a ele! Damares! Que prazer, viu? Muito obrigado.
1: Deus abençoe! É milagre de Deus na tua vida aí, ó!

0: Senhor responde. Aleluia, Jesus. Aleluia.
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apesar das minhas fraquezas, eu faço um compromisso com o Senhor de ser fiel e não fazer mais a vontade da minha carne, mas a vontade do Senhor em mim. Por isso eu te peço, Senhor, sela este compromisso.

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Aleluia! Aleluia! Nós olharemos para o alto! Nós olharemos para

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1: Meu Deus, nós encontramos nosso lugar.

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Graças a Deus. Momento da palavra aqui na Rádio Águia FM. Momento de nós estarmos refletindo sobre a palavra de Deus, né? Nos alimentando desta palavra que é viva, que é poderosa, amém? E que nos faz adquirir fé, para assim nós vencermos todos os problemas, dificuldades, no nome de Jesus. Eu queria falar sobre você, com você hoje sobre confiança, né? Confiança. Inclusive foi a mensagem que nós ministramos ontem ali na igreja, no culto de primícias. E eu coloquei, eu sempre gosto de colocar um título nas mensagens que eu levo para a igreja. E eu coloquei aqui o título Confiando, Desconfiando. Sempre confie, desconfiando, né? E eu trouxe ali para a igreja uma reflexão, quero trazer aqui para você, a respeito de uma fábula, muito conhecida essa fábula, que tem a ver com esse assunto, que é a fábula do sapo e do escorpião. O escorpião, ele chega na beira do rio, e ali em um diálogo com o sapo, conversando com o sapo, ele pede, né, um favor ao sapo. Ele diz assim: sapo, eu estou precisando chegar do outro lado, você pode, por favor, aí me emprestar as suas costas, eu ir nas suas costas, você me levar até o outro lado? E o sapo, respondendo o escorpião, falou: você está louco? Você vai me ferroar, você vai me picar e nós vamos afundar, eu vou morrer, você vai morrer, vamos morrer afogados. Aí o escorpião: não, não, que é isso, sapo, eu preciso chegar ao outro lado, eu tenho essa necessidade, eu não vou fazer nada com você, né? Só me leve que vai dar tudo certo. E o sapo então confiou na palavra do escorpião, né? O sapo confiou e deu a carona ali nas costas para o escorpião. Chegando no meio ali do rio, o escorpião, tchan, deu aquela picada, aquela ferroada no sapo. E o sapo olhou assim para o escorpião e falou: rapaz, você disse que não ia me ferroar, você disse que isso não ia acontecer. E o escorpião, ele falou: olha, me perdoe, mas é a minha natureza. A minha natureza é essa, eu não consegui me conter. E ali, você já sabe o que é que aconteceu, ambos afundaram e morreram, né? Morreram afogados, enfim, o sapo por conta do ferrão, e o escorpião morreu afogado ali junto com o sapo. Então, sempre confie desconfiando, né? Porque a natureza humana é desse jeito, a natureza humana é desse jeito. Principalmente quando nós queremos confiar em nós mesmos, né? A Bíblia diz que maldito o homem que confia no homem. Isso diz respeito justamente em confiar em si mesmo, né? Em confiar em si mesmo. Também confiar em outras pessoas, né? Porque em quem nós devemos confiar realmente é em Deus. É em Deus, né? A nossa confiança depositada em Deus, ela nunca será desperdiçada. Ela nunca será frustrada. Aqui no livro de Salmos, capítulo 9, versículo 10, a palavra de Deus diz assim: em ti confiarão os que conhecem o teu nome, porque tu, Senhor, nunca desamparaste os que te buscam. Então a nossa confiança, a minha confiança, a sua confiança tem que estar no Senhor. A Bíblia diz: uns confiam em carros, outros em cavalos, mas nós faremos menção de confiar no nome do Senhor, né? A gente vive aí num mundo marcado por incertezas, né? Existem aí os problemas, problemas financeiros, enfermidades, conflitos familiares, e aí vem os desafios do dia a dia, desafios espirituais que tentam minar, enfraquecer a nossa fé. Porém, aqui, a palavra de Deus, ela está nos ensinando que a verdadeira segurança nunca deve estar nas circunstâncias, mas no Senhor. É isso mesmo. Confiar em Deus é justamente isso, é descansar na certeza de que Ele sempre vai estar no controle de todas as coisas, mesmo quando a gente não entende, sabe o que está acontecendo. Então, a pergunta de hoje para você: em quem você tem colocado a sua confiança? Em Deus? Nos homens? Nas circunstâncias? Né? Meu irmão, confiar em Deus, em primeiro lugar, confiar em Deus é conhecer quem Ele é. É sábio, é certo de que
Confiança não pode dar para qualquer um, né? Mas a Bíblia diz aqui, que a gente leu em Salmo 9, 10, ela afirma que aqueles que conhecem o nome do Senhor confiam nele. Então, se eu conheço a Deus, eu vou confiar, né? Se eu conheço quem é Deus, se eu sei quem é Deus, eu vou confiar. E quem é Deus? Deus é fiel, Deus é justo, Deus é misericordioso, e Deus nunca muda. Quem muda somos nós, né? Nós que mudamos de opinião, nós que mudamos. Uma hora a gente fala uma coisa, outra hora a gente fala outra, né? Mas Deus não, Deus ele nunca muda, né? Deus ele nunca muda. A Bíblia fala em Hebreus, capítulo 13, lá no versículo 8, a Bíblia diz: Jesus Cristo é o mesmo ontem, hoje e será eternamente. Também, se eu não me engano, lá em Tiago, capítulo 1, versículo 17, isso mesmo, Tiago, capítulo 1, versículo 17, diz: ora, toda boa dádiva desce dos pais das luzes, em quem não há mudança. Isso mesmo, em quem não há mudança. Então Deus nunca vai mudar, né? Então nele nós podemos confiar. Nele não muda de opinião. Deus não muda de opinião. Deus não diz uma coisa agora e depois diz outra. Não, ele sempre vai ter ali aquela palavra. Ele não muda, né? E confiar em Deus tem que ser em todo momento, meu irmão. Em todo momento. Mesmo quando nós não entendemos. A gente vai ver grandes exemplos aí na Bíblia, né? Por exemplo, José, que foi vendido pelos irmãos. Moisés, né? Que ficou ali diante do Mar Vermelho. Daniel, que foi lançado ali na cova dos leões. O que é que esses homens tinham em comum? Confiança em Deus. Confiança naquilo que Deus prometeu. Confiança naquilo que é e que era Deus para a vida deles, né? Em todos os momentos, Deus já tinha ali para esses homens, Deus já tinha preparado o livramento. Eles confiavam nisso, eles confiavam na palavra de Deus. A Bíblia vai falar, deixa eu ver aqui, é lá em Provérbios, capítulo 3, Provérbios, capítulo 3, a partir do versículo 5, a Bíblia vai dizer: confia no Senhor de todo o teu coração e não te estribes no teu próprio entendimento, né? Por quê? Porque os pensamentos do Senhor não são iguais aos nossos pensamentos. Está lá em Isaías 55:8. Então, podemos e devemos confiar no Senhor. Porque a confiança em Deus, a confiança na palavra de Deus, ela vai fazer, sabe o quê? Eliminar todo o medo. Todo medo. Eu falava ontem ali na igreja, por exemplo, da confiança que Davi tinha. O Davizinho. Eu não estou falando do rei Davi, não. Eu estou falando do Davizinho. Aquele menino de 1,5 metro que enfrentou um gigante de mais de 3 metros. Por que que ele fez isso? Por quê? Porque ele se achava o tal? Não, porque ele confiava em Deus. A confiança dele estava em Deus, né? Ele falou para o gigante: você pode vir a mim, vem. Com espada, com lança, né? Com escudo. Mas eu irei contra ti. No meu nome? Não, ele falou: no nome do Senhor dos Exércitos. Então a confiança dele estava em Deus. Então, quando nós confiamos em Deus, nós não seremos frustrados. Mas às vezes, quando a gente confia no homem, quando confia nas instituições, a gente é frustrado. Mas em Deus, quando a nossa confiança está em Deus, nós nunca seremos frustrados. Sabe por quê? Porque Deus sempre irá honrar aqueles que confiam nele. A Deus sempre vai honrar. A Bíblia vai falar de inúmeras pessoas que confiaram em Deus, que foram honradas por Deus. Abraão, Elias, Pedro, né, que andou ali sobre as águas. Enfim, ou seja, Deus sempre vai honrar aqueles que confiam nele, na sua palavra. A Bíblia diz lá em Jeremias, capítulo 17, versículo 7: bendito o homem que confia no Senhor. Aleluia. Salmos 37, versículo 5 diz: entrega o teu caminho ao Senhor, confia nele e tudo ele fará, meu irmão. Então confie no Senhor, deposite a sua confiança no Senhor, amém? A confiança no Senhor, em Deus, o Deus Todo-Poderoso, ela produz perseverança, e a perseverança vai fazer nós produzirmos esperança. E se nós tivermos esperança, nós vamos sim conquistar tudo aquilo que o Senhor tem para as nossas vidas, amém? Glória a Deus. Deus nunca vai abandonar quem confia nele. É a promessa aqui do Salmo, né, que a gente leu, Salmo 9, versículo 10. Porque tu, Senhor, nunca desamparaste os que te buscam, que confiam em ti.
As pessoas podem falhar com você, homens podem falhar com você, podem ter duas palavras, né? Dizer uma coisa e fazer outra, mas Deus não vai falhar. Os amigos, aqueles que dizem amigos, né? Aqui, não, eu vou te ajudar, não, não sei o que, tá? Podem falhar, os recursos podem acabar, né? Mas Deus sempre vai permanecer fiel. Ele sempre vai permanecer fiel. Lá em Hebreus, deixa eu ver quem é, Hebreus capítulo 13, lá no versículo 5, o escritor de Hebreus vai dizer: nunca te deixarei e nunca jamais te abandonarei. Aleluia. É isso mesmo, irmão. Então, deposite a sua confiança no Senhor. Entregue o teu caminho ao Senhor, confia nele. Lance sobre ele toda a sua ansiedade, todo o excesso de preocupação. Tá bom? Ele vai cuidar de você. Então, confie no Senhor. Vale a pena. Vale a pena confiar no Senhor. Amém? Glória a Deus. Esta é a palavra de Deus aqui na Rádio Águia FM 87,5. Você sempre ligado aqui na melhor programação.

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1: Graças a Deus, mais um momento da palavra aqui na Rádio Águia FM 87,5, aqui para a região do Conjunto Sítio São João e para o mundo inteiro, né? Fortaleza, Ceará, Brasil, para o mundo inteiro, através da internet, da nossa rádio web. Vamos então aqui ouvir a palavra de Deus, que está no livro de Lamentações de Jeremias, no capítulo 3, versículo 22 em diante. A palavra de Deus, ela nos diz assim: as misericórdias do Senhor são a causa de não sermos consumidos, porque as suas misericórdias não têm fim, pois elas se renovam a cada manhã. Grande é a tua fidelidade, ó Deus. Que palavra poderosa, né? Nesta manhã aqui na rádio, nesse momento aqui na rádio, quero lembrar a todos que estão ouvindo esta programação: o nosso Deus, ele continua sendo fiel. Amém? É uma grande verdade, meu irmão. O nosso Deus, ele continua sendo fiel. A gente vive num mundo hoje, né, onde tudo muda. Tudo muda. As pessoas mudam, as circunstâncias mudam, os nossos sentimentos também mudam, não é verdade? Mas existe alguém que nunca muda. E esse alguém é o nosso Deus. A fidelidade dele, a fidelidade de Deus, não depende das circunstâncias e nem da nossa condição. Você sabia disso? Por quê? Porque a fidelidade de Deus, ela faz parte da própria natureza de Deus. O profeta Jeremias aqui, ele escreveu essas palavras que a gente acabou de ler aqui, em um dos momentos mais difíceis da história de Israel. Jerusalém ali estava destruída, o povo estava sofrendo, mas mesmo em meio à dor, ele conseguiu declarar: grande é a tua fidelidade, ó Deus. Que ensinamento, hein? Que ensinamento. Isso nos ensina que a fidelidade de Deus não é medida pelos momentos bons, mas ela é principalmente percebida quando passamos por lutas, por dificuldades, por adversidades. Talvez você está ouvindo aqui essa rádio, essa programação, talvez você caiu aqui, alguém compartilhou o link para você, você está ouvindo aí pelo 87,5, né? Talvez você está aí desanimado, talvez você esteja esperando uma resposta, talvez você esteja esperando um milagre, uma direção de Deus. Quero dizer para você que o Senhor não se esqueceu de você. O Senhor não se esqueceu de você. O tempo de Deus, entenda uma coisa, o tempo de Deus é perfeito. E aquilo que Ele prometeu, Ele vai cumprir. Aquilo que Ele prometeu, Ele vai cumprir. Olha só o que a palavra diz lá em 1 Tessalonicenses, capítulo 5, versículo 24. Diz assim: fiel é o que vos chama, o qual também o fará. Ele é fiel, meu irmão. Deus é fiel, sabe? Se foi Deus que fez a promessa, Ele mesmo vai cumprir, Ele mesmo vai cuidar de cumprir, sabe? É quando a nossa fé enfraquece, sabe? A gente tem que continuar crendo. Deus continua sendo o mesmo, Ele não muda, Ele não muda. Lá em 2 Timóteo 2:13, diz assim: se nós somos infiéis, nós fomos infiéis, Ele permanece fiel, porque não pode negar-se a si mesmo. Olha que palavra poderosa. Isso aqui, lógico, aqui não é um incentivo, né? A gente não quer incentivar ninguém a viver de qualquer maneira. Ah, então quer dizer, se eu for infiel, Deus vai continuar sendo fiel? Não, a intenção aqui não é essa. Mas eu quero que você entenda que é aqui uma demonstração da imensidão, da graça e da constância. Deus é constante. Deus não é igual ao homem, né? Deus é constante no seu caráter. Ele nunca deixa e nunca deixará de cumprir a sua palavra. Por isso, nesta hora, neste momento, não permita que a dúvida, o grande problema é a dúvida, o medo, né? Ou as dificuldades venham roubar a sua confiança. Continue firme, porque o Deus que começou a boa obra, Ele é poderoso para cumprir, para completar, aleluia. A fidelidade de Deus te sustentou até aqui, foi ou não foi? Sim ou não? Então Ele vai continuar te sustentando. Ele vai continuar te sustentando. Meu irmão, que essa palavra, ela possa ser marcada aí no seu coração, para que você nunca esqueça que Deus é fiel. E que, né, tem um ditado, uma frase, é que é uma frase de efeito, diz assim: Deus nunca chega atrasado, mas Ele sempre chega na hora certa, não é? Porque Ele nunca vai abandonar os seus filhos. Amém? Então toma posse dessa palavra e creia: Deus é fiel, em nome de Jesus. Essa é a palavra de Deus aqui na Rádio Águia FM.

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que precisam de uma palavra de ânimo. Levanta a tua cabeça.

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0: Aplauda o Senhor aí, gente!
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2: Graças a Deus, chegou aqui o momento da palavra de Deus na Rádio Águia FM. Vamos meditar um pouco na palavra do Senhor, porque a palavra de Deus, ela nos faz... ela nos fortalece, né? A palavra de Deus, ela nos faz adquirir fé. Com a fé a gente vence, com a fé a gente supera todas as dificuldades. Amém? Então olha só o que diz a palavra do Senhor aqui no livro do profeta Isaías, capítulo 40, versículo 31. Diz assim: mas os que esperam no Senhor renovarão as suas forças, subirão com asas como águias, correrão e não se cansarão, caminharão e não se fadigarão. Graças a Deus. Essa palavra eu tenho um pouco de, como é que eu posso dizer, familiaridade, né? Eu amo essa passagem. Alguns anos atrás, Deus ministrou ao meu coração essa passagem quando eu li um livro que falava sobre o assunto. Deus falou muito forte comigo sobre a águia, né? Porque assim, todos nós enfrentamos tempestades, né? Todos nós enfrentamos tempestades na vida. Há dias em que os ventos da nossa vida parecem fortes demais, né? As lutas, parece que elas se multiplicam, né? Pensamos que a gente não vai conseguir continuar, a gente olha para o lado, olha para o outro, não vê uma saída. Mas aqui Deus, através da sua palavra, Ele fala que Ele nos daria forças. Ele nos daria forças. Deus, Ele nunca disse, o Senhor Jesus nunca disse que não haveria tempestades, mas Ele prometeu que nos daria forças para superá-las, para atravessá-las. Amém? Você crê? E falando da águia, interessante que a águia, ela possui uma característica impressionante. Quando as tempestades chegam, a águia não foge. Pesquise sobre isso, você vai ver. A águia não foge. Ao invés disso, meu irmão, a águia, ela abre as suas asas, ela utiliza da força do vento para subir ainda mais alto. É isso mesmo, é forte, o negócio é forte. E ela vai voando acima das nuvens escuras. Assim também acontece com aqueles que confiam no Senhor, mas os que confiam no Senhor são como os montes de Sião, que não se abalam, aleluia, mas eles voam como águias, eles voam acima das tempestades, enquanto as circunstâncias aqui tentam nos derrubar, é ou não é verdade? Tentam nos desanimar. Quero dizer para você nessa manhã que Deus renova as nossas forças. Para que ele faz isso? Para nos elevar acima das dificuldades, das tempestades. Por isso, meu irmão, é necessário perseverar e continuar caminhando. Mesmo quando o caminho parece difícil, o negócio é permanecer firme. Quando tudo parece o contrário, sabendo que a vitória ela vem, sabe de quem? Do Senhor. É do Senhor, meu irmão. Cada luta que a gente enfrenta com fé, vai fortalecendo o nosso caráter. Sabe aquele ditado? Que não mata, fortalece. Se não te matou ainda, é porque, sabe o que aconteceu? Te fortaleceu. Você está aqui para contar história. Então você é águia, você vai subir acima das tempestades, você vai voar acima das tempestades. Como? O renovo vindo da parte de Deus. O renovo vindo da parte de Deus. O Senhor Jesus, ele fala lá em João 16, 33, ele fala assim, ó: tenho-vos dito isto, para que em mim tenhais paz. No mundo tereis aflições, mas tende bom ânimo, eu venci o mundo. Aleluia, que palavra forte, hein? Uma palavra linda, maravilhosa. Lá em Gálatas 6, 9, vai falar assim: não nos cansemos de fazer o bem, porque ao seu tempo ceifaremos, se não desfalecermos. Então, a gente vai colher. a gente vai colher. Se a gente está plantando chorando, a gente vai colher sorrindo. Como? Quando? Se a gente não desfalecer. Versículo 5, aliás, versículo 4 de 1 João, capítulo 5, fala assim: porque todo o que é nascido de Deus vence o mundo. E esta é a vitória que vence o mundo. O quê? A nossa fé. Aleluia. Aleluia. Filipenses 4:13, porque todas as coisas posso naquele que me fortalece. A gente costuma falar muito, né, esse versículo aqui, Filipenses 4:13. Mas a gente, será que a gente lembra dos versículos anteriores? Que Paulo fala da luta que ele passa, da luta que ele passou, da luta que até chegar até ali. Ele fala: olha, eu aprendi a viver na abundância, na escassez. Ele vai falar de várias situações. Aí depois ele completa dizendo: posso todas as coisas daquele que me fortalece. Aleluia. Em 2 Timóteo 4:7 diz assim: combati o bom combate, acabei a carreira, guardei a fé. Então é luta, é batalha. A tempestade vem, a adversidade vem, a necessidade de combater. Mas a Paulo fala: olha, eu acabei a carreira. É uma corrida, a gente está aí na corrida, a gente está aí caminhando, mas a gente vai acabar. Quando? Quando a gente guardar a fé. Quando nós não desistimos, quando nós agimos a nossa fé. Por isso eu quero dizer para você hoje: se você tem enfrentado uma tempestade, meu irmão, não desista. Continue confiando em Deus, continue confiando, continue crendo, continue orando, continue jejuando, continue fazendo aquilo que você tem feito. Deus está vendo, Deus vê as tuas lágrimas, Deus vê as tuas lágrimas. As lutas não duram para sempre, deserto é só um momento, aleluia. O mesmo Deus que renova as forças da águia renovará as tuas forças. Continue perseverando, lutando, continue crendo, porque aquele que permanece firme verá a fidelidade de Deus, experimentar a vitória que ele preparou. É isso que Deus quer, que você venha experimentar a vitória que ele preparou. Então, os que esperam no Senhor voarão com asas como águias. Aleluia. Glória a Deus. Não é à toa que o nome dessa rádio é a Rádio Águia FM, porque luta aqui tem muita, tempestade tem muita, mas a gente está voando. A gente está voando acima das tempestades, acima das circunstâncias, a cada dia vencendo, a cada dia, sabe, contando testemunho, porque o nosso Deus é fiel para cumprir aquilo que ele prometeu. Amém? Toma posse dessa palavra no nome de Jesus.

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1: Graças a Deus, que bênção, que bênção. Estamos aqui mais uma vez no momento da palavra, aqui na programação da Rádio Águia FM. Então vamos meditar na palavra de Deus, porque a fé vem por ouvir a palavra de Deus. E como a gente sempre diz, quando a gente tem fé, a gente vence. Quando a gente tem fé, a gente supera tudo. Porque a fé nos faz vencer, principalmente a fé em Deus, no Deus Criador e na sua palavra. Amém? Então vamos aqui para a palavra de Deus, 1 Samuel, capítulo 17, versículo 45. 1 Samuel, capítulo 17, versículo 45. A palavra de Deus diz assim: Davi, porém, disse ao filisteu: Tu vens contra mim com espada e com lança e com escudo, porém eu vou contra ti em um nome do Senhor dos Exércitos, o Deus dos Exércitos de Israel, a quem tu tens afrontado. Então, aqui é o episódio em que Davi ali enfrentou aquele gigante, o gigante filisteu, que já estava há 40 dias afrontando o povo de Deus, afrontando o exército de Israel. Não eram 40 minutos, eram 40 dias. 40 dias ele perguntando se não tinha ninguém para enfrentá-lo. E o exército de Israel ali acuado, o exército de Israel ali com medo. Inclusive o rei Saul não se apresentou para lutar contra o gigante. E o Davi

né? O Davizinho na época, o Davizinho, aquele lá que foi esquecido até pelo pai, porque quando Samuel foi na casa de Jessé, porque Deus assim o fez ir, para que ali ele viesse escolher o novo rei de Israel, e que no caso seria Davi, a Bíblia fala que quando ele chega lá, o Jessé apresenta os filhos, e Deus fala: olha, não é nenhum desses não, Samuel, não é nenhum desses não. Aí Samuel ali, meio sem entender, falou: vem cá, falta algum filho teu? Aí Jessé fala assim: ah, tem o Davi, o Davizinho, mas será que Deus escolheu Davi? Será? Ele tá lá de trás das malhadas, né? Esquecido, Davi, ou seja, aquele que foi esquecido até pelo próprio pai. A palavra de Deus diz assim, meu irmão: ainda que uma mãe se esqueça do seu filho que a amamenta, eu, Senhor, não me esquecerei de ti. Todo mundo pode esquecer de você, todo mundo pode esquecer de você, mas tem um que nunca vai esquecer de você, que é Deus. Ele nunca vai esquecer de você, ele vê a tua dor, ele vê as tuas lágrimas, ele vê aí as tuas batalhas, ele está vendo tudo. Os seus olhos são como chama de fogo, diz a palavra de Deus lá em Apocalipse. Então nada fica encoberto aos olhos do Senhor. E todos nós, ao longo da vida, a gente enfrenta os gigantes, né, do dia a dia. E alguns desses gigantes, às vezes, são gigantes financeiros. Talvez você está enfrentando esse gigante, um gigante financeiro. Você não sabe o que vai fazer no que diz respeito à sua vida financeira, às suas finanças, muita dívida, e os credores aí batendo à sua porta. Às vezes, enfermidades, doenças, sabe? Um diagnóstico que os médicos aí falaram: olha, essa doença aqui não tem jeito. Essa doença aqui, ela tem até um tratamento paliativo, mas não tem cura. Às vezes você está com medo, fobia, com medo, perseguições, ou situações que você olha assim e diz: olha, é impossível eu vencer isso. Meu irmão, quero dizer para você que aos olhos humanos, aquele gigante ali, ele era invencível. Ele era invencível. Ele tinha ali quase 3 metros de altura. A Bíblia fala que ele era tão grande que tinha que ter uma pessoa para levar o seu escudo. É? Mas a Bíblia diz que Davi enxergava algo muito maior do que aquele gigante. Sabe o que? O poder de Deus. O poder de Deus é infinitamente maior do que toda e qualquer ameaça. Porque o gigante estava ali ameaçando. O gigante estava ali afrontando. Talvez tenha um gigante aí te afrontando. Talvez tenha um gigante aí te ameaçando. Talvez tenha um gigante aí, sabe, querendo colocar medo, sabe? Querem te amedrontar. Mas o que você tem que entender é o seguinte: maior é aquele que está em nós do que aquele que age nesse mundo. Maior é Deus na tua vida do que esse gigante aí. Maior é Deus, meu irmão. Enquanto todos os olhos ali estavam voltados para o gigante, para o tamanho do gigante, Davi olhava para a grandeza de Deus. É isso que você tem que olhar. A Bíblia fala lá em Oséias, Deus fala assim: olhai para mim e sereis salvos. Olha só que bênção. A nossa confiança não pode estar em nada humanamente falando, assim como a confiança de Davi não estava nas armas. Davi era pastor de ovelha. O que Davi tinha era um cajado, um pedaço de pau, enquanto que Golias tinha uma espada enorme e um escudo enorme, lança enorme, né? É tanto que o rei, quando Davi se prontificou ali a enfrentar o gigante, o rei Saul quis dar a sua armadura. E Davi até vestiu, acho que até por educação, não sei, ele vestiu a armadura, mas ele: não é isso aqui não. Não é através de armas humanas, não é através de estratégias humanas que você vai vencer esse gigante, mas é a presença de Deus na sua vida. Por isso você tem que buscar a presença, por isso que você tem que buscar o poder de Deus, por isso que você tem que buscar a unção de Deus. Você tem que ir para a igreja, você tem que buscar, você tem que orar, você tem que ler a Bíblia, você tem que jejuar, porque é isso que vai te fortalecer para enfrentar e derrubar todo e qualquer gigante. Tá bom? Quando nós colocamos a nossa esperança no Senhor, meu irmão, os gigantes deixam de ser obstáculos intransponíveis e passam a ser oportunidades para Deus manifestar a sua glória e para que nós venhamos testemunhar. É isso mesmo. Se hoje aí existe um gigante aí diante de você, não desanime.
Se levante, levante em fé, permaneça firme na palavra de Deus, enfrente as dificuldades em nome do Senhor. O mesmo Deus que deu a vitória a Davi continua agindo em favor daqueles que confiam nele. Aleluia. Então coloca a tua confiança no Senhor. Coloca a tua confiança no Senhor. Eu vou enxertar a fé agora no seu coração aqui através da palavra. Olha só o que diz Salmos capítulo 20, versículo 7. Salmos capítulo 27 diz assim: uns confiam em carros, outros em cavalos, mas nós faremos menção do nome do Senhor. Aleluia. Do nome do Senhor nosso Deus. Como Davi falou, né? Você vem a mim com escudo, com lança, com espada, mas eu vou contra você em nome do Senhor dos Exércitos. Aleluia. Romanos 8:31 diz: se Deus é por nós, quem será contra nós? Aleluia. Isaías 41:10, olha só o que diz Isaías 41:10: não temas, porque eu sou contigo, não te assombres, porque eu sou teu Deus, eu te fortaleço, te ajudo, te sustento com a minha destra fiel. Aleluia. E Filipenses 4:13: posso todas as coisas naquele que me fortalece. Então tome posse dessa palavra. E se tem algum gigante te ameaçando, se tem algum gigante te afrontando, ele cai por terra hoje. Toma posse, posiciona como Davi, e Deus vai fazer você cantar o hino da vitória. Você vai ser recompensado, porque Davi foi recompensado e se tornou rei de Israel. Essa é a palavra de Deus aqui na Rádio Águia FM.

seu lugar nessa hora. Levante as suas mãos ao Senhor, feche os seus olhos. Senhor, o quanto nós somos gratos a Ti, Jesus. O que seria de nós sem o Senhor, oh Deus, sem a Tua mão? Senhor Deus, que é grande, que é poderoso, que é soberano, que é santo, que é lindo, que é maravilhoso. Olhe para Ele nessa noite. E aí onde você está, adore-o, adore-o. Se dê a Ele. Se dê a Ele nessa noite.

A palavra de Deus diz que sem santidade ninguém verá o Senhor, ninguém verá Deus. Por isso Deus te chama para uma vida santa, uma vida reta, uma vida íntegra. Seja fiel ao Senhor Jesus. Levanta suas mãos e diga para o Senhor: o meu melhor.

0: aquietai-me e sabei que eu sou teu Deus.
1: Sim, Pai.
0: Tenho visto as tuas lágrimas, contemplado a tua dor.
1: Eu creio.
0: Nenhum momento, filho, te deixei só.
1: Eu sei, Senhor.
0: Sou teu Deus.

0: Se te humilhares e de coração me buscares, contigo sempre estarei.
1: Sim, Senhor.
0: Se passares pelas águas, contigo passarei.
1: Sim, Pai.
0: Se passares pelo fogo, também passarei contigo.
1: Eu creio.
0: Se passares pelos espinhos, eles não irão te ferir.
1: Aleluia.
0: Não temas, meu Deus.
1: Sim, Senhor.
0: Não temas. Eu estou aqui.

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2: Muito bom dia, meu povo! Muito bom dia, muito bom dia! Glória a Deus! Mais um dia que o Senhor nos deu, né? Mais um dia que o Senhor é conosco, mais um dia que a sua graça, a sua misericórdia foi renovada em nossas vidas. Muito bom dia! Hoje é dia 6 de agosto de 2026, agora são 10 horas 10 minutos. Estamos aqui ao vivo na Rádio Águia FM 87,5. Estamos ao vivo aqui pela 87,5 para toda a região do Conjunto Sítio São João e pela internet aqui de Fortaleza, Ceará, Brasil, para o mundo. Você que está ligado aqui conosco, Deus te abençoe no nome de Jesus. Vamos ficar juntos aí até o meio-dia. Até o meio-dia estamos por aqui. Tem notícias, tem palavra de Deus, tem aqui a interação com os ouvintes, né? Você faz o programa juntamente conosco, tá bom? Então, participa conosco colocando o seu nome para o momento da oração. Meio-dia nós vamos orar, meio-dia iremos clamar ao Senhor. Eu quero aqui colocar a minha mão sobre o seu nome, apresentando ao Senhor Jesus, e eu tenho certeza que Deus vai realizar grandes milagres na sua vida, tá bom? Então, entre em contato, DDD 85 98709 6124, DDD 85 98709 6124. Vamos lá, agora 10h12. Hoje eu vou estar sorteando aqui para você, né? Tem caneca personalizada, tem caneca personalizada e tem também aqui um brinde, tá bom? Para os pais aí de plantão. Domingo agora é dia dos pais, né? Tem um brinde aqui para você, tem uma pomada capilar, né? Modeladora pro seu cabelo aí. Oferecimento aí da Barbearia Estilos aqui no Conjunto Sítio São João. Meu amigo presbítero Ricarte, né? Tá dando de presente aí para os pais aí de plantão, né? Ou então você que é filho, que é filha, vai presentear o seu pai aí com essa pomada capilar, tá certo? Para modelar o cabelo, eita, ficar aí estiloso, tá bom? Vamos então aqui para nossa perguntinha bíblica.
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2: Vamos lá. Atenção para a perguntinha de hoje. Quem deu 7 mergulhos no Rio Jordão e foi curado? Quem foi? Quem deu 7 mergulhos no Rio Jordão e foi curado? Você sabe? Se você sabe, entre em contato aqui conosco. Entre em contato conosco aqui na Rádio Águia FM 87,5, DDD 85 98709 6124, DDD 85 98709 6124. Quem deu 7 mergulhos no Rio Jordão e foi curado? Se você sabe, entre em contato conosco. Está valendo caneca exclusiva da Rádio Águia FM e também uma pomada modeladora aí para o cabelo aí do papai, tá certo? Dia dos pais chegando. Então, vamos lá, vamos participar. Rádio Águia FM 10h14, chegando aqui música bonita do Chagas Sobrinho. Galileu, bom dia!

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2: 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Rádio Águia FM, atenção para informação que chega aqui até nós através da NASA, a Agência Espacial Americana, né? Ela informa que haverá aí eclipse solar total e ele ocorrerá neste mês de agosto, né? Então presta atenção, um eclipse solar total criará um espetáculo no céu pela primeira vez em mais de 2 anos, no dia 12 de agosto, ou seja, dia 12 desse mês, né? Um eclipse solar total acontece quando a Lua passa entre o Sol e a Terra, projetando uma sombra sobre o nosso planeta e bloqueia totalmente a luz do Sol em algumas regiões do mundo. Segundo a NASA, a Agência Espacial Americana, é necessário utilizar proteção especializada ao observar o eclipse com segurança, né? Observadores do céu em parte da Groenlândia, Islândia, norte da Espanha e nordeste de Portugal verão a totalidade quando o céu ficar momentaneamente escuro à medida que o sol desaparecer por completo. Então está previsto aí para o dia 12 de agosto um eclipse total, né? Um eclipse solar total aqui no nosso planeta, né? As maravilhas de Deus, as maravilhas do nosso Deus.
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2: Estamos de volta agora, 10:20. 10:20 é o programa Voando como as Águias, aqui para você pela 87,5. Agora 10:20, tem uma super dica aqui para você. 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
2: Então, meu povo, quero saber se você está afiado aí na Bíblia. Quero saber quem foi que deu 7 mergulhos no Rio Jordão e foi curado. Você sabe quem foi que deu 7 mergulhos no Rio Jordão e foi curado? Se você sabe, entre em contato aí no DDD 85987096124. Manda sua resposta, pode ser por áudio, pode ser por texto. Participe conosco aí, tá valendo caneca exclusiva da Rádio Águia FM. E aí, para os papais aí de plantão, a gente vai estar sorteando aqui a cera capilar, né? É aquela cera capilar, a pomada modeladora, oferecimento aí da barbearia Estilos, tá certo? Então, entre em contato conosco, tá valendo aí o presentão para os pais, aí chegando dia dos pais, tem esse presentão aí para vocês, tá bom? DDD 85987096124. Tem gente querendo aqui interagir. Alô, bom dia!
4: Bom dia, pastor, paz do Senhor, rapaz, para todos aí, em nome de Jesus, bispo Cláudio. É uma quinta-feira abençoada, estou aqui no trabalho, mas estou ligadinha aí, em nome de Jesus, nas bênçãos do Senhor. Foi na mão. Ele mergulhou 7 vezes e foi curado. Glória a Deus. Ontem eu estava meditando nessa palavra, né? Que é, durante essas águas, né, ungidas do Senhor, que vocês estão ungindo, eu todo dia eu estou, né, Aí eu estou dizendo que, né, na mãe ele mergulhou 7 vezes, né, e foi curado, né, e da lepra. E eu fui curada desses dedos, né, graças a Deus. Estou aqui fazendo a faxina, meu dedo está tudo curado, graças a Deus, da alergia, e eu creio que não vai voltar mais, em nome de Jesus, porque quando a oração... Em nome de Jesus, o mal não vem sobre as nossas vidas. Amém. Bom dia para todos. Namã.
2: Amém, irmã Lúcia de Iguatu. Deus abençoe. Respondeu a perguntinha, deu, testemunhou. Eita, glória a Deus. Grande abraço, irmã Lúcia. Obrigado pela audiência. Quero mandar aqui aula também para o pastor Lourenço, ali em Camaragibe. Tá ligado com a gente. Pastor Clairton, Clairton Santos, ali do Curió, no José Valter, no trabalho, ouvindo a Rádio Águia FM. Deus abençoe. Pastor Antônio tá na luta aí, trabalhando nas carretas e também ouvindo aqui a Rádio Águia FM. O irmão Raimundo Nogueira, ali da Messejana, sempre ligado conosco. Deus abençoe, irmão Raimundo Nogueira. Vamos lá, pessoal, vamos ligar, vamos participar. A irmã Maria Pereira, ali do Trairi, né? Quem mergulhou 7 vezes no Rio Jordão e foi curado? Quem foi que mergulhou 7 vezes no Rio Jordão e foi curado? Você vai participar e vai concorrer à caneca exclusiva. Hoje tem 2 brindes, né? Hoje tem 2 prêmios aqui. Caneca exclusiva da Rádio Águia FM. E tem também aqui a cera capilar, a pomada capilar modeladora, né? Pro cabelo aí do seu pai. Você que é pai também vai estar concorrendo aí. No nome de Jesus. Vamos de música! Vamos de música! E nós vamos aqui com Camille Santos. Vamos aqui com essa música abençoada na Rádio Águia FM 87,5. Estamos aqui ao vivo na Rádio Águia FM. DDD 85987096124. DDD 85987096124.
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3: E atenção para notícias, olha só, um homem que ficou preso injustamente por 5 anos ganha aí uma bolsa de 100% em direito, né, para cursar o curso de direito aqui no Ceará. É, confundido aí com um maníaco da moto e preso injustamente entre 2014 e 2019, Cláudio de Castro agora se prepara para um novo e simbólico capítulo

0: profunda gratidão a Deus, depois de tantos anos de sofrimento, injustiça e luta para provar minha inocência. Receber essa bolsa representa um novo começo. É a confirmação de que, mesmo após tantas dificuldades, ainda existe oportunidade para recomeçar a vida e transformar a dor em esperança. A escolha pelo curso de direito não foi por acaso, né? Vivenciar de perto as falhas do sistema judiciário tornou aí o principal combustível para buscar essa graduação. Então aí, justiça agora sim sendo feita. Esse rapaz aí que ficou preso durante 5 anos injustamente, era inocente, estava preso, ganhou essa bolsa aí para cursar um curso de direito, vai ser advogado agora, com certeza vai ser um bom advogado, né? Tomara, boa sorte, Deus abençoe. 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
0: Estamos de volta agora, 10 horas 33 minutos, 10h33. Estamos ao vivo aqui na Rádio Águia FM 87,5. Pode entrar em contato e você vai incluir o seu nome para o momento da oração, tá bom? Você vai incluir o seu nome para o momento da oração. Fica conosco até o meio-dia. Nós vamos estar juntos aqui, já tem a palavra de Deus. Enfim, tem muita coisa boa. Quero mandar aqui um alô, a paz do Senhor, para a irmã Maria Célia Cordeiro, ali no Maranguape, ligado com a gente. Deus abençoe, no nome de Jesus, tá bom? DDD 85987096124. DDD 85987096124.
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0: E aí, então, quem deu 7 mergulhos no Rio Jordão e foi curado? Você sabe? Quem deu 7 mergulhos no Rio Jordão e foi curado? Se você sabe, entre em contato conosco aqui no DDD 85987096124. Está concorrendo aqui uma caneca exclusiva da Rádio Águia FM. E também pro papai aí, tá chegando Dia dos Pais, domingo agora é Dia dos Pais. Tem aqui uma pomada modeladora, né, uma cera modeladora aqui para você, no nome de Jesus, tá bom? Vamos aqui à participação do ouvinte. Alô, bom dia!
4: Bom dia, paz do Senhor Jesus Cristo. Que Deus abençoe todos os pastores, pastor Cícero, pastor Zé Alves, pastor Eduardo, pastor Clailton e todos os obreiros, missionários, e que Deus abençoe aqui a nossa escolinha da tia Franha, as criançadas. Eu quero um louvor do Jota Neto, que é bonito, e a pergunta é...
0: Opa, irmã senhorinha, qual é a resposta mesmo? Nem eu entendi. Tá bom? Mas eu sei o que você quis dizer, tá bom? 10 horas 35 minutos, 10h35. Tem mais gente querendo participar. Alô, bom dia!
5: Alô, pastor Cícero. A paz do Senhor, meu irmão. Aqui quem fala é o pastor José de Redenção. Da igreja, a promessa de Deus, né? E eu mando aí a paz do Senhor pro meu pastor Alexandre, aí no Jimbaú, né? Onde é a sede. E a paz para todos os pastores aí da Igreja Evangélica do Amor de Deus, o pastor Crailton, né? Pastor Adailton, seu pai, dois homens de Deus. E para você também, que Deus te abençoe nesta caminhada, meu irmão.
0: Amém, meu irmão, Deus abençoe, obrigado pela audiência, o povão aí de Redenção, ligados aqui na Rádio Águia FM. Grande abraço para todo o povo aí da Igreja Evangélica do Amor de Deus, aí em Outeiro 2, em Redenção, na antiga Pedra do Amor, né? Bênção de Deus, Deus abençoe a todos, no nome de Jesus. Agora 10h36, tem mais gente querendo participar. Alô, bom dia!
6: Bom dia! Paz do Senhor, pastor Cícero, a pergunta é na mão. Hein, eu quero pedir um louvor, eu ofereço para todo o povo de Deus.

0: Deus que está ligado em outro estado, países, em toda Fortaleza, em todo lugar onde a Águia está chegando, o programa da Águia, né? Tem um programa Desperta a Vida todas as noites. E esse louvor é Maria Marçal, Deserto. Eu ofereço para todo o povo de Deus, todos os pastores da Igreja Evangélica do Amor de Deus, para o Bispo Flávio Garcia e para todos os membros e ouvintes da Águia FM. Eu ofereço para todo esse povo em nome de Jesus. Ô, glória, a vitória é nossa em nome de Jesus.
1: Glória a Deus, é o pastor Zé Alves. Meu povo, me ajude, me ajude, me ajude. Quando você for entrar em contato, se identifique, fale o seu nome, diga de onde você fala, tá certo? Identifique-se, diga eu sou fulano de tal, tô falando aqui de tal canto e quero isso e aquilo, tá certo? No nome de Jesus. Vamos aqui, música do ouvinte, agora 10h38, 10h38, chegando aqui, J. Neto é bonita. Pedido aí da irmã Senhorinha no Curió, Deus abençoe.

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2: Notícias aqui na Rádio Águia FM. Olha só, Sebrae Ceará abre inscrições para programa de estágio com vagas em Fortaleza, Sobral e Aracati, né? O Sebrae Ceará está aí com inscrições para vagas abertas, né? Aí para o programa de estágio, oferecendo oportunidade para universitários em diferentes áreas. As inscrições podem ser realizadas até o dia 10 de agosto por meio do site de recrutamento, onde o candidato, né, ou os candidatos deverão localizar a vaga utilizando o código correspondente. As vagas são distribuídas entre Fortaleza, Sobral e Aracati e contemplam estudantes no curso de administração, ciências contábeis, ciências econômicas, engenharia de produção, ciências da computação, análise e desenvolvimento de sistemas, engenharia da computação, design e sistemas de mídias sociais, tá bom? O programa busca universitários que tenham interesse em gestão, inovação e estratégia. Então, se você está com algum desses cursos, cursando algum desses cursos, ou conhece alguém, Sebrae está aí com vagas abertas para estágios, né? Estágios remunerados, tá bom? 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
2: Rádio Águia FM, 10h43, 10h43. Estamos aqui ao vivo na Rádio Águia FM 87,5. Se você ainda não participou, entre em contato conosco, DDD 85 98709 6124, DDD 85 98709 6124, tá bom? Tô aguardando aqui a sua participação. Você pode aqui incluir o seu nome para o momento da oração que nós vamos realizar meio-dia e também participar da nossa perguntinha bíblica, tá bom? O show da Bíblia aqui, quer saber se você tá lendo a Bíblia, né? Eu quero saber quem deu 7 mergulhos no Rio Jordão e foi curado. Você sabe quem foi que deu 7 mergulhos no Rio Jordão e foi curado? Então fica ligado com a gente e responde a perguntinha. Agora 10h44, tem gente querendo participar. Alô, bom dia!
4: Bom dia, pastor Cícero Neto, aqui quem está falando é irmão Marlite Paracru. Estive uns dias ausente, né? Mas estou de volta, graças a Deus. Passando aqui para pedir um louvor, da Shirley Carvalhais, Fale com Jesus, e quero oferecer, mais uma vez, oferecer para toda a minha família de Fortaleza, em Trairi, Paracuru, toda a minha família, que estiver ouvindo essa programação da Rádio Águia FM, louvado seja Deus, quero oferecer para toda a equipe aí da rádio, né, para todos vocês, e que Deus abençoe a todos, em nome de Jesus. E a pergunta foi na mão. Glória a Deus, para a honra e glória do Senhor Jesus. Bom dia, a paz do Senhor, e que Deus abençoe a todos.
2: Eita, irmã Marli de Paracuru, Deus abençoe, irmã Marli de Paracuru, todo o povo querido, abençoado, aí de Paracuru, sempre ligados aqui na Rádio Águia FM. Obrigado pela audiência, pela participação. 10h46, tem mais gente querendo participar. Alô, bom dia!
5: Paz do Senhor, meu irmão, bom dia. Paz do Senhor a todos da ouvintes da Rádio Águia FM. Eu sou aqui a Ana Paula, do Jardim Iracema. Irmãos, eu peço um louvor da Shirley Carvalhais, Venda Vaz. Peço oração também para mim, minha família, para minha irmã Leuda, também aqui do Jardim Iracema, e para minha irmã Maria de Fátima, aí da Serra da Meruoca. Um abraço e a paz do Senhor.
2: Amém, minha irmã, irmã Ana Paula aí do Jardim Iracema. Deus abençoe, viu? Glória. Olha, a glória de Deus vai invadir a sua casa no nome de Jesus, tá bom? Deus abençoe no nome de Jesus. 10 horas 47 minutos, 10h47, DDD 85987096124. Quem deu 7 mergulhos no Rio Jordão? Você sabe? Quem deu 7 mergulhos no Rio Jordão? Se você sabe, entre em contato conosco aqui no DDD 85987096124. Tá valendo caneca exclusiva da Rádio Águia FM. E tem também aqui uma pomada modeladora, né? Uma cera capilar aqui com efeito natural, tá bom? 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Vamos lá, vamos de música. Chegando aqui, pedido do ouvinte, pastor José Alves ali do Curió pediu Maria Marçal Deserto, oferecendo para todos os pastores e todo o povo de Deus. 10h47, bom dia!

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2: Rádio Águia FM, 10 horas 52 minutos, 10h52. Quero mandar aqui o alô, a paz do Senhor, para a irmã Daciele. A irmã Daciele Viana está ligada aqui conosco, mandando a paz do Senhor e respondeu aqui a perguntinha, né? No nome de Jesus, Deus abençoe. Irmã Daciele está concorrendo aí. Irmã Daciele, se eu não me engano, já ganhou também, né? Me lembre, você que já ganhou a caneca aí, me lembre. Se você ainda não recebeu sua caneca, me lembre, que a gente vai dar um jeito para chegar até você, tá certo? É muita coisa, muita gente, né? Então, faça isso. Mandar aqui um alô também para a irmã Fátima. Irmã Fátima ali do José Walter, da oficina da Fátima. Um grande abraço para todos aí. Também respondendo aqui a perguntinha. Deus abençoe no nome de Jesus. Muita gente aqui participando. Glória a Deus. Irmã Maria Célia Cordeiro do Maranguape, né? Já dei. A irmã Lídia. Irmã Lídia ali no Santa Filomena, minha sogra. Deus abençoe poderosamente. Também ligado aqui na Rádio Águia FM. Quem tá ligado também aqui é o nosso irmão querido Javan. Irmão Javan também ligado aqui na Rádio Águia FM com a sua mãe, a irmã Miriam. Deus abençoe no nome de Jesus. Deus abençoe poderosamente. Vou falar irmã Miriam, né? Nós temos uma Miriam também aqui no Sítio de São João, que ela sofreu um acidente doméstico. Provavelmente vai estar passando pela cirurgia amanhã. E nós estamos em oração, fazendo uma corrente de oração pela irmã Miriam, irmã Miriam, aqui do Conjunto Sítio São João, Obreira Miriam. E vai dar tudo certo no nome de Jesus, tá bom? Glória a Deus, glória a Deus. Deus abençoe poderosamente. Quem está ligado com a gente também aqui é a Leidiane Soares, lá da Messejana, no Cuaçu. Bom, um abraço, irmã Leidiane. Tá mandando um abraço aqui, um cheiro para sua irmã Angelina Soares, lá de Portugal, que tá ligada aqui na rádio. Deus abençoe no nome de Jesus. Né, irmã Leidiane, tá dizendo que tá com muita saudade, né, das sobrinhas. É a Lara Zarife e mais a Paula, né? Ok, Deus abençoe o povo aí de Portugal, no nome de Jesus. Glória a Deus, glória a Deus. Agora 10h54, a gente quer participar. Alô, bom dia. Quem foi que deu 7 mergulhos no Rio Jordão e foi curado? Você sabe? Vamos ver aqui. Alô, bom dia.
3: Bom dia, foi na manhã, pastor, viu? Pai do Senhor, Davi de José Valdo.
2: Pronto, Davi aí, bem direto na sua resposta. Deus abençoe, irmão Davi, José Walter, tá concorrendo aqui, tanto a caneca como a cera capilar, tá bom? Deus abençoe no nome de Jesus. Tem mais gente querendo participar? Alô, bom dia!
4: Bom dia, bom dia, bom dia, povo de Deus, todos os ouvintes da Rádio Águias FM, quem fala é o pregador Tony, quer pedir o louvor. Esse adorador com Chile Cavalhais, e quem deu 7 mergulhos foi Naamã. Deus abençoe, um dia abençoado para a glória de Deus.
2: Eita glória! Deus abençoe, irmão Tony, no nome de Jesus, está participando aqui do sorteio, viu? Deus abençoe, obrigado aí pela sua participação. 10h55, vamos a mais um ouvinte aqui, mais uma participação. Alô, bom dia!
5: Bom dia, pastor, paz e graça, nosso Senhor Jesus Cristo. Bom dia para nossos irmãos da Igreja Batista, da Deus e Amor, de todas as congregações. Pastor, eu peço oração pela minha saúde, saúde dos meus filhos, do meu marido, pelo livramento, que da presença do Senhor.
2: Eita glória, irmã Zélia aí, irmã Zélia de Itaissaba, Deus abençoe, viu? No nome de Jesus. DDD 85987096124. DDD 85987096124. Irmão Tony falou aqui, eu quero ganhar essa cera. Glória a Deus. Ora aí, meu irmão, vai orando aí em nome de Jesus, tá bom? Irmão Javan pede oração pela sua família, né? Vamos orar sim, meu irmão. Meio-dia, vamos orar. Ele diz: hoje eu ganho, pastor, hoje eu ganho. Glória a Deus, é muito bom, hein? interação com os ouvintes aqui na Rádio Águia FM. A Rádio Águia FM só crescendo cada dia mais aqui na audiência, para a glória de Deus. Mas tá chegando aqui pedido do ouvinte, música, pedido do ouvinte. A irmã Ana Paula, ali do Jardim Iracema, pediu Chile Carvalhais, Vendavais. Vamos lá então, pedido do ouvinte, bom dia!

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2: 11 horas, 1 minuto, 11 horas, 1 minuto, estamos ao vivo aqui na Rádio Águia FM, 87,5 para toda a região do Conjunto Sítio São João, aqui no Grande Janguru Sul. Deus abençoe a todos poderosamente. Eu sou o pastor Cícero Neto, vamos aí até o meio-dia aqui ao vivo no programa Voando Como as Águias, tá bom? Já já tem a palavra de Deus e meio-dia tem o clamor do meio-dia. Por falar em meio-dia, chegando a hora do almoço, né? 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
2: Onze horas, três minutos. E aí, você sabe quem deu 7 mergulhos no Rio Jordão e foi curado? Você sabe? Se você sabe, entre em contato conosco. DDD 85 98709 6124. Tá valendo aí caneca exclusiva da Rádio Águia FM, tá bom? 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Tem aqui a pomada capilar, né? Cera capilar. É um presente aí do presbítero Ricardo para você, tá certo? Vamos lá, eu vou aqui para um intervalo, já já eu tô de volta. Vou só tomar uma água e já já eu tô de volta, tá bom? Sai daí não!

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3: Bora, meu povo, bora, meu povo, 11 horas, 13 minutos, 11 horas, 13 minutos, já estamos de volta aqui na Rádio Águia FM 87,5, aqui do Conjunto City São João, pela 87,5 e pela internet para toda Fortaleza, Ceará, Brasil e o mundo, em o nome de Jesus. 11 horas, 14 minutos, dá tempo de sobra ainda para você participar conosco nesta manhã abençoada no DDD 85 987096124, DDD 85 987096124. Inclua o seu nome para o momento da oração que nós vamos realizar meio-dia, tem a oração da fé, o clamor do meio-dia. Se você está precisando de oração, conhece alguém que está precisando de oração, entre em contato conosco, inclua o seu nome para o momento da oração. Já também tem a palavra de Deus, é uma palavra de fé, de edificação para o nosso coração. Com certeza Deus vai falar forte com cada um daquele que ouvir e escutar e dar crédito à palavra de Deus, tá bom? E vamos à perguntinha de hoje: quem foi que deu 7 mergulhos no Rio Jordão e foi curado? Quem foi que deu 7 mergulhos no Rio Jordão e foi curado? Você sabe, tá valendo aí caneca exclusiva da Rádio Águia FM e também uma cera capilar, né? Uma cera modeladora, uma pomada modeladora para o cabelo aí dos homens de Deus, os pais, aí tá chegando dia dos pais, né? Então, esse presente aí da Rádio Águia, da Barbearia Estilos aí para você, no nome de Jesus. Já tem gente querendo participar aqui. Alô, bom dia!
4: Bom dia, pastor Cícero. Aqui quem fala é a Clanilda, do Jardim Guanabara. E eu quero... Jardim Guanabara, que te não conhece, eu quero dizer a resposta. A resposta é Namã, que deu 7 mergulhos. E quero pedir um louvor para cada um de vocês da rádio e cada missionárias e pastoras. Em nome de Jesus, amém.
3: Amém, irmã Clenilda, Deus abençoe, obrigado aí pela audiência, grande abraço aí também para a pastora Rosa e no Quintino Cunha, Deus abençoe no nome de Jesus. 11:16, vamos a mais participações. Alô, bom dia!
5: Bom dia, povo de Deus, dessa rádio maravilhosa, né? Glória a Deus, que Deus venha abençoar o dia de cada um desses meus amados irmãos que fazem esse programa, levando o ide que Deus mandou, né? Ide por todo mundo, pregais o evangelho a toda criatura. Glória a Deus. É muito maravilhoso fazer a obra do Senhor. Que a Fátima Almeida, da Chácara da Prainha, Aquiraz, da Igreja Missionária Semente de Deus. Ô, glória a Deus. Essas perguntas que vocês estão fazendo é muito fácil. Até o meu netinho de 2 anos, ele responde. Então, tem que botar umas perguntas mais difíceis. Quantos anos Noé viveu? Como era o nome dos filhos de Moisés? Umas perguntas mais difíceis, é bom? Umas perguntas bem difíceis que a gente fica procurando na Bíblia. Aí a gente que não estuda a Bíblia vai procurar.
3: Eita. E a irmã nem respondeu a pergunta. E quer responder a pergunta, minha irmã? Glória a Deus, abençoe, obrigado aí pela participação, tá bom? Em nome de Jesus. 11:17, 11:17. Vamos a mais participações. Alô, bom dia!
6: Bom dia, pastor Cícero. Bom dia a todos os ouvintes da Águia FM 87,5. Pastor Adair de Santos aqui falando diretamente do bairro de José Walter. Só registrando a minha participação aí neste programa maravilhoso que é Voando com as Águias, tá certo? Quero desde já fazer um convite aí para todos os membros aí da Grande Calcaia e todo o corpo de membro da Igreja Evangélica do Amor de Deus aí da Grande Calcaia, que estaremos hoje aí a partir das 6 horas celebrando o culto da Sagrada Família e na oportunidade o irmão vai dar um testemunho do que Deus fez na vida dele, ali na igreja da Caucaia, tá certo? E também logo mais à noite estarei aí, eu, Bispo Cláudio Garcia, fazendo esta programação maravilhosa, que é o programa Desperta Vida, certo? O programa Desperta Vida tem despertado em muitas pessoas que dormem um sono espiritual e tem sido uma bênção na vida dessas pessoas. Então, é isso aí, só resistindo a minha participação, um abraço aí para o pastor Cícero Neto e para todos os ouvintes da Águia FM 87,5. Um abraço para todos. Sim, pastor Cícero, eu esqueci de dar a resposta. Foi Namã, viu?
3: Eita, pastor Adairton de Caucaia, grande homem de Deus, os abençoe, obrigado pela participação, viu? Tá concorrendo aqui a caneca e a pomada, né? A pomada modeladora, tá certo? Deus abençoe no nome de Jesus. Tem mais gente querendo participar. Alô, bom dia!
2: Pai do Senhor Jesus, pastor Cícero, que quem tá falando é o presbítero Ricarte, da barbearia Estilos. Estou aqui, viu, pastor, na barbearia, ouvindo sua rádio, a Rádio Águia FM 87.5. Meu querido, que Deus lhe abençoe e que essa rádio que Deus colocou no seu coração venha expandir cada vez mais, venha alargar as tendas dessa rádio, em nome de Jesus Cristo. Que Deus abençoe você e todos os ouvintes da Rádio Águia FM 87.5.
3: Eita glória, valeu, presbítero Ricarte, da barbearia Estilos, né? Deus abençoe, viu? Grande abraço, a paz do Senhor também para a irmã Leide, a missionária Leide, né? Todos aí da Assembleia de Deus, Reino da Graça, povo querido, abençoado, no nome de Jesus, tá bom? Muito obrigado aí pelas palavras, no nome de Jesus. E a barbearia Estilos está dando presente aqui para os ouvintes, né? Está dando aqui essa pomada modeladora. Como é que faz para ganhar? Tem que participar, tem que mandar aqui o áudio ou o texto respondendo a perguntinha de hoje. Quem foi que mergulhou 7 vezes no Rio Jordão e foi curado? Quem foi? Se você sabe, entre em contato aí conosco aqui na Rádio Águia FM. DDD 859-8709-6124. Vamos aqui com pedido do ouvinte, irmã Marli ali do Paracuru pediu. Shirley Cavalhais, fale com Jesus. Agora 11h21, bom dia.

Rádio Águia FM, agora 11 horas 26 minutos. Chegando aqui a música bonita do Bispo Cláudio Garcia. Se me perguntar, grande abraço aí pro Bispo, né? O Bispo Cláudio Garcia, a missionária Valdecir, irmã Yara, todos os pastores aí da Igreja Evangélica do Amor de Deus. Bom dia!

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2: 11 horas 30 minutos, estamos ao vivo aqui na Rádio Águia FM 87,5, aqui para o Conjunto Sítio São João, aqui no Grande Janguruçu e pela internet, aqui de Fortaleza, Ceará, Brasil, para o mundo. Deus abençoe a todos no nome de Jesus. E a sua participação importante, a sua participação, a sua interação aqui conosco no DDD 85 98709 6124. Já meio-dia nós vamos orar, vamos clamar ao Senhor. Aproveita para colocar o seu nome para o momento da oração, tá bom? Vamos aqui a uma participação. Alô, bom dia!
3: Bom dia, pastor Cícero. Bom dia a todos os ouvintes da Igreja Evangélica do Amor de Deus. Peço oração pela minha mãe, Miriam, a obreira da Casa do Senhor, do Sítio São João. Eu agradeço muito. Bote ela em oração. Em nome do Senhor Jesus, muito obrigado.
2: Amém, irmão Vandi, amém, vamos orar. Já estamos orando, né? Nós temos colocado a irmã Miriam aí em oração. Todos os pastores da igreja, os irmãos, estão fazendo essa corrente de oração. E nós temos a certeza que vai dar tudo certo aí nessa cirurgia que a irmã Miriam vai passar, esse procedimento cirúrgico. O Senhor vai estar usando ali os médicos e já deu tudo certo para a glória de Deus. Amém? Glória a Deus. Grande abraço, irmão Vandi. Fica firme no nome de Jesus. Agora 11h32, vamos preparar para a palavra de Deus. Chegando aqui o pedido do ouvinte, Renascer Praise, é para você, Lugares Altos.

0: mesmo ao Senhor. Aplauda, aplauda, aplauda, aplauda, aplauda, aplauda, aplauda. Fala uma palavra de amor ao Senhor. Fala, Senhor, eu te amo, Jesus, eu te adoro.
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2: Graças a Deus, mais um momento da palavra, mais um momento para nós refletirmos a respeito da palavra de Deus, que é poderosa, que é viva, que é eficaz. Amém? Vamos meditar na palavra de Deus. Quero falar com você aqui sobre cura. E essa cura, ela começa quando o orgulho

Pai. Aqui no livro de 2 Reis, capítulo 5, vai falar a respeito, aqui a partir do versículo 1, no versículo 5. Vamos no versículo 5, fala assim, aliás, 2 Reis, capítulo 5, versículo 14. A palavra de Deus diz assim: então desceu e mergulhou no Jordão 7 vezes, conforme a palavra do homem de Deus, e a sua carne tornou-se como a carne de uma criança e ficou purificado. Então havia um homem ali que ele era leproso, mas ele era poderoso, respeitado. Ele era vencedor em grandes batalhas, Porém, aí por trás de toda essa sua fama, havia uma enfermidade terrível, que nenhum prestígio que ele podia ter, poderia curá-lo, que era da lepra, Então aqui a palavra de Deus, ela nos ensina que a sua história, que Deus, ele nunca vai olhar para títulos, Tem muita gente preocupada com título. Tem muita gente querendo o título, enquanto que Deus não está nem para título, Ou riquezas também, ou até mesmo posição social. Mas Deus, sabe o que é que Deus quer? Um coração disposto a obedecer. A Bíblia fala que Deus não quer sacrifício, mas quer obediência. Deus quer obediência. E aqui a Bíblia fala que esse homem ele foi curado. Mas para que ele fosse curado, houve aí alguns passos, para que esse homem viesse a ser curado. Primeiro lugar, primeiro passo, reconhecer que precisava de Deus, Esse homem aqui, ele possuía uma autoridade, mas percebeu que a sua condição ali, meu irmão, não podia resolver nada por meios humanos, nada, né? Então ele teve que reconhecer que havia um Deus que poderia curá-lo. Teve que reconhecer o poder de Deus na vida dele, Em segundo lugar, a Bíblia fala que ele teve que ouvir ali conselhos, e conselhos até dos mais simples, Dos mais simples. O primeiro conselho veio ali de uma jovem, uma jovem serva, escrava, israelita, Deus, muitas das vezes, usa pessoas improváveis para falar conosco. Deus usa os simples, Deus usa os simples para confundir os sábios, aqueles que se acham, aqueles que acham que sabem muito, E aí Deus faz um grande milagre na vida daqueles que são humildes, para ouvir, Por quê? Porque o terceiro passo é esse, é quebrar o orgulho. O maior obstáculo na vida daquele homem, não era a lepra, mas era o orgulho. Ele esperava ali um grande espetáculo, Ele chegou lá na casa do profeta, e aí o profeta falou: não, você quer ser curado? Então vai lá no Rio Jordão e mergulhe lá 7 vezes, Ele ficou indignado, ficou com raiva. Ele falou: rapaz, eu pensava que o homem ia sair, ia invocar o Deus dele, ia sapatear, ia não sei o que, ia fazer um espetáculo. Ele manda eu mergulhar 7 vezes no rio. Misericórdia. Então a questão aqui não era nem a lepra, era o orgulho. O orgulho nos impede de receber muitas bênçãos, viu, irmão? O orgulho nos impede de crescer. O orgulho nos impede de sermos agraciados por Deus, porque a Bíblia diz que Deus abate o orgulhoso, mas ele dá graça aos humildes, Então, aquele homem ali, ele pediu algo simples, O profeta pediu algo simples, ele mergulhasse ali 7 vezes no Rio Jordão. E o homem que estava leproso pensou até em desistir, porque o método que Deus estava ali usando não combinava com o dele. Tem gente que não é abençoada, não é curada, não é alcançada pelo poder de Deus, porque ela quer que Deus venha se adaptar à vontade dela, Ela quer que Deus venha se moldar à vontade dela. Não, meu irmão, tá errado. Nós que temos que nos adaptar à vontade de Deus. Nós que temos que nos moldar à vontade de Deus. E aí muita gente deixa de ser abençoado por causa disso, porque o orgulho sempre vai impedir de nós experimentarmos um milagre, meu irmão.
sempre, né? Enquanto que a humildade, a Bíblia diz que a humildade, ela abre caminhos para a graça de Deus, para o poder de Deus nas nossas vidas, né? O Senhor, ele abate os soberbos e dá graça aos humildes. A Bíblia diz lá, por exemplo, Provérbios 16, 18, que a soberba, ela precede a ruína, isso mesmo. Em 1 Pedro, capítulo 5, versículo 5, diz: humilhai-vos debaixo da potente mão de Deus, e ele vos exaltará. Olha só que bênção, né? E outro passo aqui que ele teve que dar foi obedecer. Mesmo ali sem entender, mesmo contrariado, mas ele obedeceu. Ele só foi curado quando ele obedeceu exatamente como Deus havia dito. Não bastava só mergulhar uma vez, duas vezes, tinha que ser sete vezes, tinha que ser sete mergulhos, né? A obediência completa. Tem gente que quer obedecer a Deus, mas quer obedecer pela metade. Não, isso aqui eu obedeço, isso aqui não, né? Isso aqui não, isso aqui eu administro. Isso não, não é assim não, tem que ser total e completa a nossa obediência ao Senhor, à palavra de Deus. Amém? A obediência completa vai produzir resultados completos, isso mesmo. Lá no livro de Deuteronômio, capítulo 28, fala sobre isso, que quem obedece à palavra de Deus, ao invés de ficar correndo atrás de bênção, a Bíblia diz lá em Deuteronômio 28 que a bênção vem e corre atrás de nós quando a gente obedece à palavra de Deus, né? Então é isso. Em último lugar, queria dizer para você, para a bênção acontecer, para o milagre acontecer, tem que reconhecer que toda a glória pertence a Deus. Toda a glória pertence a Deus. Por isso que você tem que testemunhar. Quando você for abençoado, você tem que testemunhar, meu irmão, glorificando o nome do Senhor. Ah, pastor, eu tenho vergonha. Não, não, não pode. Você tem que dar glória a Deus através do seu testemunho. Você tem que glorificar o Senhor, né? Depois da cura, aquele homem ali, ele voltou diferente, né? Ele voltou diferente, não apenas recebeu um corpo ali restaurado, como pele de bebê, mas também ele recebeu ali um coração transformado. A Bíblia diz lá em 2 Reis 5,15, a Bíblia diz, fala assim: agora eu reconheço que em toda a terra não há Deus, senão o Deus de Israel. A cura ali não foi só física, mas a cura foi principalmente espiritual. Muita gente até é curado fisicamente na igreja, sabe? Recebe uma bênção, é curado, depois some, não aparece mais, nem para agradecer, né? Nem para agradecer. E aí, o que importa aqui, a maior e melhor cura aqui foi a cura espiritual. Naamã ali, aquele homem reconheceu, ele reconheceu o Deus de Israel como o único Deus, né? Muitas das vezes nós queremos que Deus opere, mas a gente quer que Deus opere do nosso jeito, né? Daquilo que a gente acha, né? Porém, o Senhor, ele vai trabalhar através da humildade, através da obediência e principalmente através da fé. Enquanto nós insistimos com o nosso orgulho, sabe? De não se abrir para ouvir, de não, não, mas é porque eu sou assim, eu nasci assim e vou morrer assim, eu aprendi assim. Tem gente que fala assim: não, porque eu aprendi assim e tal. Sim, e aí pode evoluir, não, não pode mudar, não. Se você continua fazendo a mesma coisa e não tem resultado diferente, isso aí é a Bíblia fala de loucura, né? Loucura é fazer sempre a mesma coisa esperando resultados diferentes. Porque a pessoa é orgulhosa, a pessoa não quer dar o braço a torcer. A pessoa: não, porque eu nasci assim e vou morrer assim. É a síndrome de Gabriela. Lembra aquela música, Gabriela? Né? A pessoa não quer mudar, a pessoa não quer ver novos horizontes, não quer, quer continuar da mesma forma e continua do mesmo jeito, com os mesmos resultados. Vai continuar com os mesmos resultados. Aí fica culpando fulano, beltrano, ciclano, né? Aí depois bota a culpa no diabo. Não, porque é o diabo. O diabo, eu, você que não quer mudar, você que é orgulhoso e não quer aprender uma coisa nova, não quer se abrir, não quer vivenciar coisas novas. O próprio Senhor Jesus falou: eis que faço nova todas as coisas. Aí tem gente que quer continuar do mesmo jeito, a mesma novela, a mesma coisa, a mesma coisa, e aí não tem resultado e fica achando, procurando culpado por aí. Seu orgulho, meu irmão, seu orgulho. Então, quando tiver orgulho, não vai ter milagre.
Enquanto tiver orgulho, não vai ter multiplicação. Enquanto tiver orgulho, não vai ter o poder de Deus, a unção de Deus, né? Então é isso. Porque com orgulho nós impedimos que Deus realize aquilo que Ele deseja fazer em nossas vidas, em nossas famílias, nosso trabalho, nosso ministério, né? Quando nos rendemos completamente, nós experimentamos a restauração que só Ele pode oferecer. Então tome posse dessa palavra no nome de Jesus. E Deus vai fazer um grande milagre na tua vida, no nome de Jesus.

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3: Rádio Águia FM, 11 horas 53 minutos. 11 horas 53 minutos. Estamos aqui ao vivo na Rádio Águia FM 87,5. Vamos até o meio-dia, mas ainda dá tempo, né? Dá tempo de você participar, enviar aí a sua resposta para a perguntinha de hoje, a pergunta bíblica. Quem deu 7 mergulhos aí? Quem deu 7 mergulhos no Rio Jordão e foi curado, você sabe? A gente deu muitas dicas aqui hoje, né? Muitas dicas mesmo. Então, só para te ajudar, para você participar, você interagir conosco, tá bom? DDD 85 98709 6124. DDD 85 98709 6124. Tá bom? A gente vai de música, né? Vai de música. Já já estamos de volta aqui na Rádio Águia FM, tá certo? Chegando aqui pedido do ouvinte, Eixila, Fiel a Mim.

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O nosso Deus é fiel, né? Ainda que sejamos infiéis, Ele permanece fiel, porque não pode negar-se a si mesmo. Glória a Deus. Olha só, quero mandar um alô, a paz do Senhor, para a irmã Helena. Irmã Helena, aqui do Conjunto Sítio São João. O irmão Francisco também. A Vitorinha, o Guilherme. A Aline, o povo de Deus aqui do Conjunto Sítio São João. A irmã Mazé, o Jean, o Jeanzinho. Todos ligados aqui na Rádio Águia FM, no nome de Jesus. E tá ligado também a irmã Lavinha, ali no José Walter. Irmã Lavinha, José Walter já respondeu aqui e tá concorrendo, né? Tá concorrendo aqui a caneca personalizada e também a pomada aí capilar, tá certo? No nome de a pomada modeladora capilar, tá certo? Mandar um alô, a paz do Senhor, para a irmã Fátima, ali a obreira Fátima da Messejana. Deus abençoe, aí a de Messejana, Deus abençoe no nome de Jesus. Mandar um alô também aqui, todo especial, para a irmã Sandra Brito, ali no Rio de Janeiro, também ligada aqui conosco, no nome de Jesus. Deus abençoe a todos, no nome de Jesus. Vamos lá então para o momento da oração. Vamos para o momento da oração. Quero mandar também um alô para a irmã Fátima, ali na Serra da Meruoca, a irmã Tatá, né? A irmã Tatá, que pede oração aqui pelo seu filho, né? O seu filho Hernandes. Estamos também fazendo essa corrente de oração pelo Hernandes, viu, irmã Tatá? Creia no poder de Deus. Solta o cesto, mulher de Deus, e Deus vai operar na sua vida, na vida da sua família, no nome de Jesus. Vamos então para o momento da oração, em o nome de Jesus. Sim.

0: Meio dia e dois minutos. Vamos então para o momento da oração. Você que ligou, incluiu o seu nome para o momento da oração do seu familiar, né, do seu parente, seu amigo. Nós vamos orar agora, vamos clamar, vamos interceder, porque cremos no poder da oração, tá certo? E só lembrando que já tem um sorteio, né? Já tem um momento aqui do sorteio que nós vamos fazer. E também, hoje à noite, a partir das 10 horas da noite, tem um programa com o Bispo Cláudio Garcia e os pastores aqui, o programa Desperta Vida, hoje, a partir das 10 horas da noite.
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0: Senhor nosso Deus e nosso Pai, o Deus que cura o leproso, o Deus que cura o canceroso, Deus que cura o aidético, o Deus que cura qualquer doença, o Deus do impossível, o Deus que faz aquilo que não podemos fazer. Oh, Tu és o mesmo, Senhor, não mudou. Tu és todo poderoso, aleluia. Pai, entramos em Tua presença em oração neste momento, colocando, meu Pai, cada vida, cada pessoa que ora conosco, cada pessoa que entrou em contato pedindo oração. Meu Deus, alcança agora esse povo, alcança agora com a Tua mão poderosa para livrar, para curar, para restaurar, para libertar, no nome de Jesus. Por isso eu quero declarar agora que a boa mão do Senhor está sobre estas vidas, e eu repreendo agora pelo poder, pela autoridade que há no nome de Jesus. Eu repreendo todo mal, e todo mal venha cair por terra, e toda doença, toda dor, toda inflamação no sangue, nos ossos, nos nervos, agora do alto da cabeça à planta dos pés, eu declaro cura agora, restauração agora, no nome de Jesus. Meu Pai, opera o milagre, opera o milagre, faz aquilo que não podemos fazer, meu Deus, e que essa pessoa testemunho do Teu poder na vida dela, na vida do parente, do familiar, no nome de Jesus. Meu Deus, visita quem está no hospital. Meu Deus, visita ali a irmã Miriam, que temos orado, temos clamado, meu Pai, que o Senhor possa restaurar agora a perna, o fêmur, em nome de Jesus, que essa cirurgia que vai ser realizada seja feita pela Tua mão, ali usando os médicos, dando direção, iluminando. Ah, meu Pai, eu declaro a bênção do Senhor sobre este quarto onde a irmã Miriam está, que a bênção de Deus pouse e repouse neste lugar, no nome de Jesus. Meu Pai, em qualquer outra pessoa, em qualquer outra vida que esteja agora em uma cama de hospital, em um leito de hospital, meu Deus, vai lá, toca e restaura a saúde, no nome de Jesus. Faz isso, meu Pai, faz isso, meu Deus, livra do mal. Abençoa, meu Pai, também os familiares. Meu Deus, o Hernandes ali, tua serva tem clamado. Meu Deus, visita agora, meu Pai, que venha libertá-lo de todo engano de Satanás. Nós declaramos a bênção do Senhor sobre a vida dele, sobre o casamento, sobre a família. No nome de Jesus, opera o milagre, meu Pai. Entregamos em Tuas mãos a vida da família, essa filha que está afastada dos caminhos do Senhor, este filho que está dando problema. Ah, meu Deus, alcança com a Tua mão e glorifica o Teu nome através de cada um. No nome de Jesus, abençoa o comércio, abençoa as finanças, abençoa, meu Pai, essa causa na justiça, essa Tua serva, esse Teu servo que clama dia e noite por esta causa na justiça. Meu Deus, dá o livramento. Meu Pai, providencia o escape e que essa causa venha sair. Em nome de Jesus, meu Pai, eu declaro a bênção do Senhor sobre a vida do Teu povo. E eu creio no milagre. Abençoa o copo com água. Abençoa o copo com água. Abençoa, meu Deus, a fotografia, a peça de roupa. Toma em Tuas mãos, nós consagramos a Ti, no nome de Jesus. E eu creio que haverá testemunho para a honra e para a glória do Teu nome. Em nome de Jesus, amém e graças a Deus. Graças a Deus, amém. Você toma posse, se posiciona como alguém que já venceu toda e qualquer luta, que sem luta não há vitória, meu irmão. Mas creia no poder, no agir de Deus na sua vida, no nome de Jesus, tá bom? Maior é o nosso Deus, maior é o nosso Deus.
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0: Graças a Deus. Vamos então aqui ao sorteio, né, do pessoal que ligou, participou, interagiu, respondeu a perguntinha de hoje. Quem foi que deu 7 mergulhos no Rio Jordão e foi curado, né? Quem foi? Foi Naamã, né? Nós pregamos aqui sobre Naamã, e só foi curado porque o orgulho foi quebrado, né? Em nome de Jesus. Então, vamos aqui ao sorteio de quem está faturando aí a caneca. Vai ser dois sorteios, né? A caneca personalizada e também a pomada, né? Modeladora de cabelo. 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Vamos lá. Vamos ver aqui. Olha só, rapaz, quem ganhou aí a caneca personalizada foi meu irmão, amigo Javan. Irmão Javan, ele falou, hoje eu ganho, pastor. Aí profetizou e deu certo, né? Irmão Javan tá levando aí a caneca personalizada. Ligou, participou, respondeu a pergunta, né? Deus abençoe em nome de Jesus. Vamos agora ao sorteio da pomada, né? Pomada modeladora capilar aqui em nome de Jesus. Vamos aqui ao sorteio. Deixa eu ver aqui. Deixa eu ver aqui, vamos ver. Tá sério aqui essa roleta aqui. Deixa eu ver aqui, rapaz. Agora vai dar certo. Vamos lá. Ela tá travando, né? Pronto, deu certo. Quem tá levando a pomada, né, capilar, é a Lavinha ali do José Walter, né? A Lavinha pode dar de presente aí pro pai dela, pro irmão dela, para quem é pai, né? Para alguém que é pai, ela pode dar aí essa pomada capilar de presente, tá bom? Deus abençoe, obrigado a todos aí pela participação aqui no programa Voando Como as Águias. Amanhã tem mais, a partir das 10 horas da manhã, tá certo? A partir das 10 horas da manhã. E hoje à noite tem um programa com o Bispo Cláudio Garcia. Programa Desperta Vida, tá bom? Grande abraço, Deus abençoe a todos. Tchau!

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0: Muito obrigado. Muito obrigado. Vocês vão ajudar a gente aqui.
1: 2, 3, 4.
0: Ó, tem uns caras que estralam o dedo forte, né?
2: Vocês viram? Palma fora, né?

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1: Graças a Deus, momento da palavra aqui na Rádio Águia FM. Eu queria compartilhar com você o que fala aqui as Santas Escrituras, a palavra de Deus, no livro do profeta Isaías, capítulo 41, versículo 10. Diz assim: não temas, porque eu sou contigo. Não te assombres, porque eu sou teu Deus. Eu te fortaleço e te ajudo e te sustento com a minha destra fiel. Meu irmão, não temas, não temas. Deus está com você, Deus é contigo. Olha, eu quero dizer para você o seguinte: o medo é uma das armas, né? Uma das brechas que o inimigo, o diabo, Satanás usa para tentar paralisar a nossa caminhada com Deus. Que nós estamos aí numa caminhada, nós estamos numa corrida, né? O medo faz enxergar os gigantes maiores do que realmente eles são, e faz também nós enxergarmos os problemas maiores do que o poder do nosso Deus. Você sabia disso? Mas eu quero dizer para você nesta hora que a palavra de Deus, ela nos lembra repetidamente: não temas. Você sabia que essa frase, não temas, ela está escrita na Bíblia 366 vezes? Estudiosos da Bíblia, né, através de estudos minuciosos, chegaram ao número de 366 vezes. Você sabe que o ano ele tem 365 dias, né? Mas existe o chamado ano bissexto. No ano bissexto, nós temos 366 dias. Então, é impressionante como Deus é perfeito. Todo dia, mesmo no ano bissexto, Deus diz para mim e para você: não temas, não temas. É isso mesmo. Isso porque a nossa segurança não está nas circunstâncias, mas ela está na presença, no poder do nosso Deus. Aleluia. Quando nós enfrentamos dias difíceis, né, o dia mau, que o dia mau ele vem. Vem para mim, vem para você, vem para qualquer um. Nós podemos descansar na certeza de que Deus está conosco. Essa é a diferença. Jesus, ele nunca nos iludiu. Jesus falou: no mundo vocês vão ter aflições, mas tenham bom ânimo, porque se eu venci, vocês vão vencer também. A diferença é que agora nós temos alguém para lutar conosco, para estar do nosso lado e às vezes até guerrear as nossas guerras. Teve certos momentos na Bíblia que a palavra de Deus vai dizer que o Senhor ele fala: nesta peleja não tereis que pelejar, eu pelejarei por vós. Então tem situações que a gente nem precisa agir, Deus age em nosso favor, mas na maioria das vezes Deus vai agir em parceria conosco, né? Ou seja, nós fazendo a nossa parte, Deus fazendo a dele. E o nosso Deus, ele é fiel para cumprir aquilo que ele prometeu. O nosso Deus não é homem para que minta, nem filho do homem para que se arrependa. A boa obra que ele começou, ele vai terminar. Ele não promete uma vida sem lutas, porque até mesmo sem luta não há vitória, né? Sem luta não há vitória, mas pode ter certeza que ele garante a sua presença em meio a elas. A gente sempre está aqui lembrando que Deus não livrou Daniel da cova, Deus livrou Daniel na cova. Deus não livrou Mesaque, Sedraque, Abednego da fornalha, mas ele livrou na fornalha. Meu irmão, quem confia em Deus encontra coragem para seguir em frente, mesmo sem saber como é que tudo vai funcionar ou vai terminar, mas ele tem a certeza. Isso é fé. Que, como fala em Hebreus, a fé é a certeza de coisas que se esperam e a convicção de fatos que não se veem. Aleluia. Lembre-se, a fé não é a ausência do medo. Não, não é não. Mas a fé é a decisão, é uma decisão que eu e você tomamos de, sabe, apesar das circunstâncias, nós crermos, confiarmos que Deus é poderoso para reverter, para mudar toda e qualquer situação. Olha, Onde a fé governa, presta atenção, onde a fé governa o coração se enche.

guardas e nada temerei. Quem me pode fazer o homem? Oh, glória a Deus. 2 Timóteo capítulo 1, 7. Capítulo 1, versículo 7. Porque Deus não nos deu espírito de covardia, de medo, mas nos deu de poder, de amor e moderação. João 14, 27, Jesus falou, o nosso Senhor Jesus disse: deixo-vos a paz, a minha paz vos dou. Não se turbe o vosso coração, nem se atemorize. Aleluia. Salmos 23, versículo 4, ainda que eu ande pelo vale da sombra da morte, não temerei mal algum, porque tu estás comigo. Glória a Deus, não temas, não temas, vá em frente, prossiga, persevere, Deus é contigo. Isso não é aqui uma palavra de autoajuda, não, não é. Mas é a ajuda do alto. Isso aqui não é frase de efeito, não. Isso é fé. Isso é fé. Isso é a palavra de Deus que é viva, que é poderosa. Então não temas. Não temas. Deus é contigo. Toma posse dessa palavra no nome de Jesus. Aqui na Rádio Águia FM.

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1: Graças a Deus, mais um momento para nós meditarmos aqui na palavra de Deus, aqui na programação da Rádio Águia FM. Amém? Vamos então à palavra de Deus no livro de Deuteronômio, capítulo 8, versículo 2. Deuteronômio, capítulo 8, versículo 2, fala assim: lembra-te de todo o caminho pelo qual o Senhor teu Deus te guiou no deserto estes 40 anos, para te humilhar, para te provar e para saber o que estava no teu coração. Todos nós, né, em algum momento da nossa vida, nós vamos atravessar desertos, assim como o povo de Israel teve que atravessar um deserto. Existem desertos, né, irmão, que são lutas, às vezes são enfermidades, perdas, dificuldades financeiras, crises familiares, e parece aqueles momentos em que parece que Deus está em silêncio. Porém, eu quero dizer para você que a palavra de Deus aqui nos ensina que o deserto nunca é um lugar de abandono, não, de forma alguma, meu irmão, mas é de preparação, isso mesmo, de preparação. Por que que eu falo isso? Porque foi no deserto que Deus sustentou o povo de Israel com o maná, por exemplo, né? Fez brotar água da rocha e mostrou diariamente a sua fidelidade, o seu cuidado para com o povo de Israel. E eu quero dizer para você, nesta hora, neste momento, que o mesmo Deus que cuidou do povo de Israel é o mesmo Deus que continua conduzindo os seus filhos hoje. Amém? O deserto pode até parecer difícil, mas eu sei, já passei pelos desertos da vida, nesses 30 anos servindo ao Senhor. Quantos desertos já passei? Mas eu quero dizer para você o seguinte, que qualquer deserto que seja, ele não é maior do que o Deus que caminha conosco. Amém? É isso mesmo. O deserto pode ser grande, mas ele nunca vai ser maior do Deus que caminha conosco no deserto. Deus, às vezes, ele nos leva a desertos. O próprio Deus, ele permite que nós venhamos estar no deserto. Lembra lá em Mateus capítulo 4, a Bíblia fala que Jesus foi levado ao deserto pelo Espírito Santo. O Espírito Santo conduziu Jesus ali ao deserto. Mas não é para nos destruir, mas é para fortalecer a nossa fé, é para moldar o nosso caráter e principalmente para revelar o poder dele, o poder do nosso Deus em nossas vidas. E a questão é: quem permanece fiel, meu irmão, pode ter certeza, quem permanece fiel durante essa caminhada no deserto vai experimentar a vitória e vai poder contar um grande testemunho daquilo que o Senhor é poderoso para fazer. Amém? Talvez você que está ouvindo essa palavra, você que está ouvindo essa rádio, essa programação neste momento, talvez você esteja vivendo aí um momento difícil, talvez você esteja passando por um deserto. Talvez você olhe para o lado, olhe para o outro e não vê saída, não vê escapatória. Porque deserto é isso. Deserto é isso. Mas eu quero dizer para você, não desista. Não desista. O Deus que abriu o Mar Vermelho, o Deus que sustentou Elias, o Deus que protegeu Daniel, o Deus que ressuscitou Lázaro, o Deus que sustentou o povo ali no deserto com maná. Oh, meu irmão, o Deus que é o Deus que providencia, o Deus da providência, ele está cuidando da tua vida. Quero dizer para você que o deserto, ele sempre vai ter prazo para terminar. Sempre vai ter prazo para terminar. E quando ele terminar, vai ter um grande testemunho para glorificar o nome do Senhor. Amém? Por isso, continue confiando, continue perseverando. A promessa de Deus é que depois da prova, depois do deserto, vai vir Canaã, vai vir a promessa, vai vir a vitória, em nome de Jesus. Olha só o que diz a palavra de Deus, por exemplo, lá Isaías 43, versículo 2, diz assim a palavra de Deus: quando passares pelas águas, eu serei contigo. Quando pelos rios, eles não te submergerão. Quando passares pelo fogo, não te queimarás, nem a chama arderá em ti. Aleluia, que palavra poderosa, hein? Salmos 23, versículo 4. Ainda que eu ande pelo vale da sombra da morte, não temerei mal algum, porque tu estás comigo. Aleluia! Tiago capítulo 1, versículo 2 e 3, assim: meus irmãos, tendes por motivo de toda alegria ao passar por várias provações, sabendo que a provação da vossa fé produz perseverança. Eita Deus, é forte mais a palavra de Deus. Romanos capítulo 8, versículo 28, sabemos que todas as coisas cooperam para o bem daqueles que amam a Deus. Aleluia. Salmo 66, versículo 12. Passamos pelo fogo e pela água, porém, afinal nos trouxeste para um lugar de abundância. Eita, é forte, meu irmão. E para terminar aqui, mais uma palavra para você adquirir fé. Porque quando a gente ouve a palavra, a gente adquire fé. E quando a gente tem fé, a gente vence. 2 Coríntios, capítulo 1, versículo 3 e 4 diz: ele nos consola em todas as nossas tribulações, para que possamos consolar os que estiverem passando por tribulações com as consolações que nós mesmos recebemos de Deus. Talvez você não entenda o que você está passando. Talvez você, meu Deus, por que eu estou passando por esse deserto? A resposta aqui, ó: Deus, ele permite nós passarmos por algum momento difícil, deserto, sabe para quê? Para nos fortalecer, para nos moldar e principalmente para que nós venhamos ter respaldo, para ajudar outros, porque vai chegar no nosso caminho pessoas que estão passando os mesmos problemas, os mesmos desertos que nós passamos, e nós vamos ter todo o respaldo para poder dar uma palavra, para poder direcionar, para poder orientar. Nós vamos dizer: olha, eu também passei por isso aí e Deus me deu força, Deus me fortaleceu e eu passei pelo deserto, e hoje eu posso dizer para você que o mesmo Deus fez na minha vida vai fazer na sua. Você está entendendo? É o que Paulo está dizendo aqui ao 2 Coríntios 1, capítulo 1, versículo 3 e 4. Então, às vezes a gente passa um momento difícil, a gente não entende. Deus, tudo coopera para o bem daqueles que amam a Deus. Então, se você está passando um deserto, um momento difícil, creia, Deus é contigo. É só um momento, é treinamento para algo maior, é para Canaã, para a terra prometida, em nome de Jesus. Então, toma posse dessa palavra no nome de Jesus.

Graças a Deus, mais um momento da palavra aqui na Rádio Águia FM, para você que está ligado, sintonizado nesta programação. E vamos então à palavra de Deus, vamos nos alimentar da palavra de Deus. Eu quero falar aqui sobre a fé que transforma palavras em ações. Olha só o que diz ali na carta aos Hebreus, capítulo 11, versículo 1 e 2, diz assim: Ora, a fé é a certeza das coisas que se esperam, a convicção de fatos que não se veem, pois pela fé os antigos obtiveram bom testemunho. Muito forte, né? Essa passagem, muito conhecida também, né? A passagem que fala sobre fé. A gente vive hoje em uma geração em que se fala muito sobre fé, né? Mas há pouca prática da fé, porque a fé, ela não é palavra, a fé é ação, né? Muitos dizem assim: olha, eu tenho fé, eu tenho muita fé. Outros dizem: eu acredito em Deus. Alguns falam: vai dar certo, né? Tem gente que usa essa expressão: não, vai dar certo. Mas a Bíblia, a palavra de Deus, ela ensina que a fé não é apenas acreditar. A verdadeira fé, ela produz atitudes. Aleluia. A fé verdadeira, ela, meu irmão, ela pode mudar aí decisões, comportamentos e até mesmo prioridades. É isso mesmo, prioridades. Não é uma fé apenas de boca, né, nos lábios, né, mas é uma fé demonstrada pelas obras, pelas atitudes. O apóstolo Tiago vai dizer lá na sua carta, no capítulo 2, versículo 17, ele vai dizer, ele fala: assim também a fé, se não tiver obras, é morta em si mesma. E o que é a fé? O que é a fé? O que é que a gente pode dizer que é a fé? A Bíblia vai falar, a Bíblia tem a resposta. A Bíblia tem resposta para tudo. Ela vai dizer: a fé é certeza. É certeza. Certeza de quê? Mesmo antes de receber, mesmo antes de acontecer. A fé, ela não depende do que os olhos estão enxergando. Não. A fé não depende daquilo que se vê. Em 2 Coríntios, capítulo 5, versículo 7, o apóstolo Paulo vai dizer: porque nós andamos por fé e não pelo que vemos. Nós andamos por fé, pelo que cremos e não pelo que vemos. Quem anda pela visão desiste facilmente. Quem anda aí só pelo que está vendo, só pelo que está ao seu alcance, vai desistir facilmente. Mas quem anda pela fé sempre vai continuar caminhando, meu irmão. Sempre vai continuar caminhando. Sabe o que é fé também? Fé é convicção. Isso mesmo, fé é convicção. É confiar totalmente no caráter de Deus, mesmo quando tudo parece o contrário, né? Abraão, vamos lembrar aqui de Abraão, né? Abraão, ele tinha convicção, mesmo sem filhos, mesmo sendo já velho, mesmo sem entender, ele obedeceu à voz de Deus e continuou acreditando naquilo que Deus havia lhe falado, lhe prometido. Lá em Romanos, capítulo 4, versículo 20 e 21, diz assim: não duvidou da promessa de Deus. Olha só, coisa forte. Não duvidou da promessa de Deus, estando plenamente convicto de que ele era poderoso para cumprir. Deus não é homem para que minta, meu irmão. Deus não é homem para que minta, nem filho de homem para que se arrependa. Ele cumpre o que diz. E se eu tenho fé, eu vou mais do que acreditar. Eu vou agir. Eu vou agir de acordo com aquilo que eu creio, né? E como obter fé? Talvez a pessoa fale: ah, pastor, estou meio sem fé. Ou então diga: ah, minha fé não tá muito grande, né? Alguém possa dizer assim. Eu quero dizer para você, primeira coisa: a fé não nasce do homem, né? Ela não vai nascer do homem. Ela vai nascer através da palavra de Deus. Isso mesmo, a fé, ela nasce através da palavra de Deus. Em Romanos, capítulo 10, versículo 17, diz: a fé vem pelo ouvir. E ouvir o quê? Qualquer coisa? Qualquer besteira? Não. A fé vem por ouvir, e ouvir a palavra de Deus. Você tem que ter cuidado. O que é que você anda ouvindo? Você tem que ter cuidado. O que é que você anda aí se alimentando, né? Quanto menos Bíblia, menos fé. É isso mesmo.
Quanto mais Bíblia, mais palavra, mais fé. Olha só que coisa maravilhosa, né? Quem deseja crescer na fé precisa ler a Bíblia, precisa não somente ler, mas também meditar na palavra, ouvir a palavra e principalmente praticar a palavra. Isso mesmo, não podemos ser somente ouvintes, não sejais somente ouvintes, mas sim praticantes da palavra de Deus. Amém? A oração, por exemplo, também é algo que nos faz fortalecer a fé. A fé vem por ouvir a palavra, e para fortalecer essa fé, para ganhar, estou com a fé meio fraca, é oração. Oração. Lá em Judas, no versículo 20, o livro de Judas, versículo 20, fala assim: edificando-vos na vossa santíssima fé, orando no Espírito Santo. Muito forte isso aqui, hein? Muito forte. Né? E também as provações que a gente passa, né? As lutas, as batalhas do dia a dia, elas fortalecem a nossa fé, amém? Elas fortalecem a nossa fé. Lá em Tiago, capítulo 1, versículo 2 e 3, diz: a prova da vossa fé produz perseverança. Olha só que coisa maravilhosa. Deus usa as dificuldades para amadurecer a nossa confiança nele, meu irmão. Então, você está passando uma luta, você está passando uma adversidade, meu irmão, isso aí é para você ficar, sabe, amadurecer, para você crescer em fé. Para você crescer em fé. Né? Então, use a sua fé. Como é que eu uso a fé, pastor? Como é que eu uso a fé? Fé não é ficar esperando. Fé é agir conforme Deus falou. Toda fé verdadeira produz movimento. Presta atenção. Toda fé verdadeira produz movimento. Lembra lá de Noé? Lembra lá de Noé? Deus falou com ele. O que foi que ele fez? Construiu a arca. Então, a palavra de Deus produziu em Noé uma ação. Uma ação, né? Ele trabalhou ali durante muitos anos sem nunca ter visto chuva, que até então não havia chovido sobre a terra, não havia caído uma gota d'água sobre a terra. E Deus falou para ele: Noé, constrói a arca que vai chover. Mas se tivesse já chovido, se já tivesse acontecido, seria mais fácil, mas nunca tinha acontecido. Sabe que isso é fé? Porque fé não é o que vê, fé é o que crê. Aleluia! Abraão, vamos falar de Abraão mais uma vez. É, saiu sem saber para onde ia. A fé faz caminhar, meu irmão, mesmo se conhecer todo o percurso, porque você sabe que está andando com Deus. Se você está andando com Deus, pronto, tudo vai dar certo. Tudo vai dar certo, né? E para a gente fechar, mais uma vez, a fé não é apenas palavras. Existem pessoas que dizem, mais uma vez, eu creio, eu acredito, mas vivem aí como se Deus não pudesse agir. A fé verdadeira aparece nas atitudes. Acalma o teu coração, lança sobre o Senhor toda a tua ansiedade, todo excesso de preocupação. Ele tem cuidado de você. Creia nisso, meu irmão. Confie nessa palavra, mas não só de boca, mas através de atitudes. Tiago vai dizer lá no capítulo 2, versículo 18: mostra-me essa tua fé sem obras, sem atitudes, e eu com as minhas obras, com as minhas atitudes, te mostrarei a minha fé. Amém? Porque quem tem fé, por exemplo, perdoa, é uma atitude. Quem tem fé, obedece, outra atitude. Quem tem fé, serve. Quem tem fé, contribui. Quem tem fé é dizimista. Quem tem fé é ofertante. Quem tem fé evangeliza. Quem tem fé ora. Quem tem fé persevera. E quem tem fé permanece fiel. Permanece fiel. E a Bíblia diz que aquele que tem fé é recompensado por Deus. Quem tem fé é recompensado por Deus. Através do milagre, do livramento. E tudo isso é porque quem tem fé agrada a Deus. Porque a Bíblia diz que sem fé é impossível agradar a Deus. Então tenha fé, mas não só de boca, mas também de atitudes. E Deus vai te honrar e você vai viver o milagre, o sobrenatural de Deus aqui nessa terra, no nome de Jesus.

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Graças a Deus, mais um momento da palavra aqui na Rádio Águia FM, para você que está ligado, sintonizado nesta programação. E vamos então à palavra de Deus, vamos nos alimentar da palavra de Deus. Eu quero falar aqui sobre a fé que transforma palavras em ações. Olha só o que diz ali na carta aos Hebreus, capítulo 11, versículo 1 e 2, diz assim: Ora, a fé é a certeza das coisas que se esperam, a convicção de fatos que não se veem, pois pela fé os antigos obtiveram bom testemunho. Muito forte, né? Essa passagem, muito conhecida também, né? A passagem que fala sobre fé. A gente vive hoje em uma geração em que se fala muito sobre fé, né? Mas há pouca prática da fé, porque a fé, ela não é palavra, a fé é ação, né? Muitos dizem assim: olha, eu tenho fé, eu tenho muita fé. Outros dizem: eu acredito em Deus. Alguns falam: vai dar certo, né? Tem gente que usa essa expressão: não, vai dar certo. Mas a Bíblia, a palavra de Deus, ela ensina que a fé não é apenas acreditar. A verdadeira fé, ela produz atitudes. Aleluia. A fé verdadeira, ela, meu irmão, ela pode mudar aí decisões, comportamentos e até mesmo prioridades. É isso mesmo, prioridades. Não é uma fé apenas de boca, né, nos lábios, né, mas é uma fé demonstrada pelas obras, pelas atitudes. O apóstolo Tiago vai dizer lá na sua carta, no capítulo 2, versículo 17, ele vai dizer, ele fala: assim também a fé, se não tiver obras, é morta em si mesma. E o que é a fé? O que é a fé? O que é que a gente pode dizer que é a fé? A Bíblia vai falar, a Bíblia tem a resposta. A Bíblia tem resposta para tudo. Ela vai dizer: a fé é certeza. É certeza. Certeza de quê? Mesmo antes de receber, mesmo antes de acontecer. A fé, ela não depende do que os olhos estão enxergando. Não. A fé não depende daquilo que se vê. Ah, em 2 Coríntios, capítulo 5, versículo 7, o apóstolo Paulo vai dizer: porque nós andamos por fé e não pelo que vemos. É, nós andamos por fé, pelo que cremos e não pelo que vemos, né? Quem anda pela visão desiste facilmente. Quem anda aí só pelo que está vendo, só pelo que está ao seu alcance, vai desistir facilmente. Mas quem anda pela fé sempre vai continuar caminhando, meu irmão. Sempre vai continuar caminhando. Sabe o que é fé também? Fé é convicção. Isso mesmo, fé é convicção. É confiar totalmente no caráter de Deus, mesmo quando tudo parece o contrário, né? Abraão, vamos lembrar aqui de Abraão, né? Abraão, ele tinha convicção, mesmo sem filhos, mesmo sendo já velho, mesmo sem entender, ele obedeceu à voz de Deus e continuou acreditando naquilo que Deus havia lhe falado, lhe prometido. Lá em Romanos, capítulo 4, versículo 20 e 21, diz assim: não duvidou da promessa de Deus. Olha só, coisa forte. Não

duvidou da promessa de Deus, estando plenamente convicto de que ele era poderoso para cumprir. Deus não é homem para que minta, meu irmão. Deus não é homem para que minta, nem filho de homem para que se arrependa. Ele cumpre o que diz. E se eu tenho fé, eu vou mais do que acreditar. Eu vou agir. Eu vou agir de acordo com aquilo que eu creio, né? E como obter fé? Talvez a pessoa fale: ah, pastor, eu estou meio sem fé. Ou então diga: ah, minha fé não tá muito grande, né? Alguém possa dizer assim. Eu quero dizer para você, primeira coisa, a fé não nasce do homem, né? Ela não vai nascer do homem, ela vai nascer através da palavra de Deus. Isso mesmo, a fé, ela nasce através da palavra de Deus. Em Romanos capítulo 10, versículo 17 diz: a fé vem pelo ouvir. E ouvir o quê? Qualquer coisa? Qualquer besteira? Não. A fé vem por ouvir, e ouvir a palavra de Deus. Você tem que ter cuidado. O que é que você anda ouvindo? Você tem que ter cuidado. O que é que você anda aí se alimentando, né? Quanto menos Bíblia, menos fé. É isso mesmo. Quanto mais Bíblia, mais palavra, mais fé. Olha só que coisa maravilhosa, né? Quem deseja crescer na fé precisa ler a Bíblia, precisa não somente ler, mas também meditar na palavra, ouvir a palavra e principalmente praticar a palavra. Isso mesmo, não podemos ser somente ouvintes, não sejais somente ouvintes, mas sim praticantes da palavra de Deus. Amém? A oração, por exemplo, também é algo que nos faz fortalecer a fé. A fé vem por ouvir a palavra, e para fortalecer essa fé, para ganhar, estou com a fé meio fraca, é oração. Oração. Lá em Judas, no versículo 20, o livro de Judas, versículo 20, fala assim: edificando-vos na vossa santíssima fé, orando no Espírito Santo. Muito forte isso aqui, hein? Muito forte. É. E também as provações que a gente passa, né? As lutas, as batalhas do dia a dia, elas fortalecem a nossa fé. Amém? Elas fortalecem a nossa fé. Lá em Tiago capítulo 1, versículo 2 e 3 diz: a prova da vossa fé produz perseverança. Olha só que coisa maravilhosa. Deus usa as dificuldades para amadurecer a nossa confiança nele, meu irmão. Então, você está passando uma luta, você está passando uma adversidade, meu irmão, isso aí é para você ficar, sabe, amadurecer, para você crescer em fé. Para você crescer em fé. Né? Então, use a sua fé. Como é que eu uso a fé, pastor? Como é que eu uso a fé? Fé não é ficar esperando. Fé é agir conforme Deus falou. Toda fé verdadeira produz movimento. Presta atenção. Toda fé verdadeira produz movimento. Lembra lá de Noé? Lembra lá de Noé? Deus falou com ele. O que foi que ele fez? Construiu a arca. Então, a palavra de Deus produziu em Noé uma ação. Uma ação, né? Ele trabalhou ali durante muitos anos sem nunca ter visto chuva, que até então não havia chovido sobre a terra, não havia caído uma gota d'água sobre a terra. E Deus falou para ele: Noé, constrói a arca que vai chover. Mas se tivesse já chovido, se já tivesse acontecido, seria mais fácil, mas nunca tinha acontecido. Sabe que isso é fé? Porque fé não é o que vê, fé é o que crê. Aleluia! Abraão, vamos falar de Abraão mais uma vez. É, saiu sem saber para onde ia. A fé faz caminhar, meu irmão, mesmo sem conhecer todo o percurso, porque você sabe que está andando com Deus. Se você está andando com Deus, pronto, tudo vai dar certo. Tudo vai dar certo, né? E para a gente fechar, mais uma vez, a fé não é apenas palavras. Existem pessoas que dizem, mais uma vez, eu creio, eu acredito, mas vivem aí como se Deus não pudesse agir. A fé verdadeira aparece nas atitudes. Acalma o teu coração, lança sobre o Senhor toda a tua ansiedade, todo excesso de preocupação. Ele tem que cuidar de você. Crê nisso, meu irmão. Confie nessa palavra, mas não só de boca, mas através de atitudes. Tiago vai dizer lá no capítulo 2, versículo 18: mostra-me essa tua fé sem obras, sem atitudes, e eu com as minhas obras, com as minhas atitudes, te mostrarei a minha fé. Amém? Porque quem tem fé, por exemplo, perdoa, é uma atitude.
Quem tem fé, obedece, outra atitude. Quem tem fé, serve. Quem tem fé, contribui. Quem tem fé é dizimista. Quem tem fé é ofertante. Quem tem fé evangeliza. Quem tem fé ora. Quem tem fé persevera. E quem tem fé permanece fiel. Permanece fiel. E a Bíblia diz que aquele que tem fé é recompensado por Deus. Quem tem fé é recompensado por Deus através do milagre, do livramento. E tudo isso é porque quem tem fé agrada a Deus. Porque a Bíblia diz que sem fé é impossível agradar a Deus. Então tenha fé, mas não só de boca, mas também de atitudes. E Deus vai te honrar e você vai viver o milagre, o sobrenatural de Deus aqui nessa terra, no nome de Jesus.

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mas houve uma luz. E essa luz está brilhando nessa noite, nesse lugar. Mas é forte. Mas é forte. 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Houve uma luz. Obrigado, Senhor.

Deus pode fazer isso na vida de um ser humano, só Deus. Não há sistema político, não há ciência, não há intelectualidade, não há força, não há riqueza que revista o ser humano de uma nova criatura. Só Deus, só Deus, só Cristo pode lavar o homem com seu sangue e fazer dele uma nova criatura.

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Graças a Deus. Eu queria falar com você aqui algo que está escrito na palavra de Deus, no Evangelho de Lucas, de 1 a 3. A Bíblia vai falar sobre três mulheres. Que mulheres são essas? Maria Madalena, Joana e Susana. Inclusive, Susana é chamada de discípula, né? Uma aprendiz, uma aluna de Jesus. Joana, ela era esposa de um administrador do palácio do rei Herodes. E Maria Madalena? Maria Madalena, ela foi liberta de demônios. A Bíblia vai dizer que ela foi liberta de 7 demônios. E a Bíblia vai dizer que essas mulheres, elas serviam ao Senhor Jesus no seu ministério. E não serviam de qualquer forma, elas eram patrocinadoras do ministério de Jesus. A Bíblia fala que essas mulheres, elas davam ofertas para que Jesus pudesse ir de casa em casa, de cidade em cidade, de aldeia em aldeia. No Evangelho de Lucas, capítulo 8, do versículo 1 ao 3, vai falar a respeito dessas mulheres, que elas eram patrocinadoras do ministério de Jesus. Jesus precisava de dinheiro? Não, ele é Deus. Ele é dono do ouro e da prata. Mas aquilo que ele fazia aqui na terra demandava algumas despesas: hospedagem, alimentação. E aí Deus levantou essas mulheres aqui e deu privilégio a elas de serem patrocinadoras do ministério de Jesus. Sabe por quê? Porque elas tinham algo chamado gratidão. A gratidão nos faz mover a nossa mão, a nossa doação. Meu irmão, você é grato a Deus? Você tem sido grato a Deus, aquilo que Deus tem feito na sua vida? Mas eu quero especificar, você tem sido grato por essa rádio, por esse ministério? Sim.

porque aqui é um ministério. Nós estamos aqui a serviço do Senhor. Você tem sido grato por essa programação, você tem sido grato por esse ministério. 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Deus, ele vai te abençoar. Deus, ele vai abrir as janelas dos céus sobre a sua vida e você será muito ricamente abençoado e abençoada. 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Graças a Deus, mais um momento da palavra aqui na Rádio Águia FM. Você que está ouvindo esta programação, olha, Deus quer falar com você agora e Ele fala. E a melhor maneira de ouvir a voz de Deus é através da sua palavra, pois ela é boca de Deus aqui na terra, é a verdadeira revelação de Deus para o homem. Então, olha só o que diz aqui no livro de Deuteronômio, capítulo 30, versículo 19, diz assim a palavra do Senhor: hoje tomo os céus e a terra por testemunhas contra vós, de que vos propus a vida e a morte, a bênção e a maldição. Escolhe, pois, a vida, para que vivas, tu e toda a tua descendência. Olha só, meu irmão, entenda uma coisa: todos os dias nós fazemos escolhas, é ou não é verdade? Todos os dias a gente faz escolha. Hoje, por exemplo, você escolheu aqui ouvir a rádio, que benção, glória a Deus. E todas as nossas escolhas trazem consigo consequências. Eu sempre costumo dizer que aquilo que nós escolhemos ontem é o que nós estamos colhendo hoje, e as escolhas que nós estamos fazendo hoje é o que nós vamos colher amanhã, né? Vai gerar frutos para amanhã. E como todos os dias fazemos escolha, algumas parecem pequenas, mas podem mudar completamente o rumo da nossa vida. O próprio Deus, né, aqui em sua palavra, ele nos ensina que as nossas decisões, elas têm consequência. E ele nos convida a escolher o caminho da vida, da obediência e da comunhão com ele. Escolher a Deus é escolher, sabe o quê? Escolher paz em meio às tempestades, é escolher esperança, né, em meio às dificuldades. Inclusive, neste culto de domingo, o Bispo Cláudio esteve ministrando sobre isso, que o Senhor Jesus, ele é a nossa verdadeira esperança, né? Ele é a nossa esperança em meio às dificuldades, é a direção certa, mesmo quando não entendemos o caminho, sabe? As decisões que são tomadas segundo a vontade de Deus sempre irão produzir frutos de justiça.
ainda que isso exija renúncia e perseverança. É o que Deus precisa, sabe, através das nossas escolhas para nos abençoar, renúncia e perseverança. E aí Ele honra, e aí nós somos abençoados através das nossas escolhas. Então, antes de tomar qualquer decisão, o que é que você tem que fazer? Você tem que, em primeiro lugar, orar. Isso mesmo, orar, buscar a direção de Deus ali na pessoa do Espírito Santo. Permita que a palavra de Deus seja o seu guia, seja, sabe, seja a sua bússola em meio às suas decisões. Porque quem escolhe andar com Cristo jamais estará sozinho, jamais, meu irmão, jamais. Porque Ele é aquele que nos conduz aos caminhos, né? Caminhos seguros, como fala lá no Salmo 23, guia-me, sabe, às veredas da justiça, às águas tranquilas. Então, quando nós somos guiados por Deus nas nossas escolhas, pode ter certeza que tudo vai dar certo. Aqui em Provérbios também, capítulo 3, versículo 5 e 6, diz: confia no Senhor de todo o teu coração, e Ele endireitará as tuas veredas. Josué, capítulo 24, versículo 15, diz: eu e a minha casa serviremos ao Senhor. Olha só, quando há essa decisão, há essa escolha, meu irmão, toda a nossa casa é abençoada. Salmo 119, versículo 105, diz: lâmpada para os meus pés é a tua palavra, e luz para os meus caminhos. Aleluia. E Mateus 6,33 diz: buscai, pois, em primeiro lugar o reino de Deus e a sua justiça, e as demais coisas, tudo aquilo que você precisa, vai ser acrescentado. Então escolha Deus, escolha fazer a vontade de Deus, escolha servir a Deus, tome essa decisão. Como nós lemos lá no início, a Bíblia diz que Deus, Ele toma os céus como testemunho, sabe, que Ele coloca diante de nós a vida e a morte, a bênção e a maldição. Então cabe a nós escolhermos. Ele nos dá o livre-arbítrio e Ele dá um conselho. Ele diz: olha, escolhe, pois, a vida, para que viva tu e toda a tua descendência, sabe? Como que alguém colocou, ó, tá aqui, ó, duas opções, escolhe esse daqui, isso aqui é melhor, isso aqui é melhor, escolhe esse aqui. E às vezes o homem vai pelo caminho errado e faz a escolha errada e vai sofrer as consequências. Mas quando nós escolhemos a Deus, quando nós escolhemos servir a Deus, quando nós escolhemos honrar a Deus, pode ter certeza que as consequências serão as melhores, que as consequências serão, sabe, a ajuda, o auxílio, a direção de Deus na nossa vida, em nome de Jesus. Esta é a palavra de Deus aqui na Rádio Águia FM.

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vou ter que declarar. Atos 2, levante a mão. E cumprindo-se o dia de Pentecostes, estavam todos reunidos no mesmo lugar. E de repente, ouviu-se um som como de um vento veemente e impetuoso, e encheu a casa onde estavam assentados. E foram vistas por eles línguas.

Eu me lembro como se fosse hoje, no dia 7 de janeiro, há 2 anos atrás. Para quem não sabe, nós moramos em Joinville, Santa Catarina. E aquele dia nós tínhamos uma agenda em São Paulo, capital. Estava toda a família dentro do automóvel aquele dia. O meu pai estava na direção do carro. E nós pegamos a BR-101. Eu me lembro que aquele dia estava chovendo muito. Na sequência, BR-116. E no quilômetro 545, uma curva muito perigosa. Quando meu pai entrou para fazer aquela curva, tinha óleo naquele local. Meu irmão, escute só. O carro deu 2 giros de 360 graus e capotou do lado esquerdo da pista. O carro deu perca total, mas nós saímos ilesos daquele acidente para a honra e glória do Senhor Jesus. Eu entendo com isso que ninguém pode parar um adorador. Ninguém pode impedir o nosso louvor. Ainda que nos amarrem em uma prisão, não conseguem parar a nossa adoração, porque sai do nosso coração. E eu estou diante, nesta noite, de verdadeiros adoradores que adoram o Pai em espírito e em verdade. Quem sabe o inimigo tem tentado tirar você dos caminhos do Senhor, mas ele não conseguiu e nem vai conseguir, porque maior é o que está em nós do que o que está no mundo. E nada pode parar um adorador, nada pode impedir o nosso louvor. Tem adorador aqui neste lugar? Se tem adorador, levante a tua mão e dê um glória a Deus mais forte que você puder.

0: recebeu um milagre, aplaude a ele! Damares! Que prazer, viu? Muito obrigado.
1: Deus abençoe! É milagre de Deus na tua vida aí, ó!

0: que o Senhor responde. Aleluia, Jesus. Aleluia.
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apesar das minhas fraquezas, eu faço um compromisso com o Senhor de ser fiel e não fazer mais a vontade da minha carne, mas a vontade do Senhor em mim. Por isso eu te peço, Senhor, sela este compromisso.

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Aleluia! Aleluia! Nós olharemos para o alto! Nós